0: Rodamos com Dionísio Costa, dele do Eliseu Vargas, a obra Serenata. E em seguida, do Raí, na interpretação dos Serranos, essa linda música Eu Voltei. Breve pausa e já já estaremos de volta.
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4: De volta, agradável companhia de todos vocês, queridos ouvintes, com o programa Encontro com os Serranos. 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
1: De volta com a Tertúlia Serrana e nosso convidado Dionísio Costa canta Subindo a Serra e depois os serranos com Cheirando a Criolinho. E para concluir o bloco, novamente Dionísio Costa canta Gauchesca Parceria. Vai lá, Ganso!

mais uma obra da nossa rica parceria. Ô, Dionísio Velho, que Deus continue iluminando essa nossa parceria por muitos e muitos anos. E a nossa sincera amizade. Oi, Alete. Forte abraço. Vamos abrir o

0: Ouvimos na interpretação de Dionísio Costa, dele e do Albino Manique, Subindo a Serra. Depois, os serranos interpretaram Cheirando a Creolim, composição de Alex Silveira e André Teixeira. E concluindo o bloco, Dionísio Costa interpretou dele e do João Luiz Correia, Gauchesca Parceria. Breve intervalo e logo estaremos com vocês. É a Tertúlia Serrana aqui, por sua Rádio do Coração.
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0: Regressando com o nosso encontro, a agradabilíssima companhia dos nossos fãs e amigos, por essa que é a sua rádio favorita, sua rádio do coração. 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
1: De retorno com o programa, anuncio nova música com Dionísio Costa, afamado e consagrado compositor e cantor gaúcho. Ele interpreta Beijo no Sorriso, depois os serranos tocam e cantam Na Voz da Acordeona e Doutor e Domador. Vai lá, amigo ganso!

Levamos aos nossos ouvintes aqui no programa, com Dionísio Costa, dele e do Wilson Paim, a música Beijo no Sorriso. Depois, os serranos se interpretaram na voz da Cordiona, composta por Paulo Ricardo Costa e do William Hengen. E ainda, rodamos Doutor e Domador, obra composta pela acordeonista Marinê Siqueira e Celso Brás. Meus ouvintes, em seguida voltaremos com a sequência do programa. Muitas músicas para vocês que nos acompanham aqui na Tertúlia Serrana ainda virão. Tertúlia Serrana, como sabem todos, é essa faceta de final de mês do programa Encontro com os Serranos. Até já!

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0: De volta com o nosso encontro sob o prestígio da companhia de todos os nossos queridos ouvintes. 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
0: 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Voltando com o programa, novamente convido a Dionísio Costa para cantar em nossa tertúlia serrana. E ele o faz com as obras Luz do Meu Rancho e Não Esqueço Aquela Praga. Concluindo o bloco, os serranos interpretam Eu Sou do Sul. Vai.

0: Este é o Encontro com os Serranos, hoje com um programa especial, a Tertúlia Serrana.
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0: Rodamos com Dionísio Costa, Luz do Meu Rancho. E Não Esqueço Aquela Praga. As duas músicas de autoria dele e, finalizando o bloco, os serranos interpretaram, do Elton Saldanha, a clássica obra Eu Sou do Sul. Breve pausa e logo regressaremos com vocês. Até já. Respeitosamente eu peço, permaneçam conosco. É mesmo uma honra tê-los como ouvintes.
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0: programa Encontro com Serranos volta à audiência de todos que nos prestigiam com essa amável sintonia. 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
0: Retorno com o programa, trazendo novamente o colega e amigo Dionísio Costa, nosso convidado desta tertúlia serrana. Ele interpreta Todo Mundo Deve Um Pouco. E depois os serranos Nos Varzedos da Fronteira e ainda o vaneirão Fandango no Rodeio em Vacaria. Vai lá, ganso!

0: Dionísio Costa cantou de sua autoria a música Todo Mundo Deve Um Pouco. E em sequência, os serranos cantaram a clássica Nos Varzedos da Fronteira, composta por Mano Missioneiro e Nilton Ferreira. E do Gonzaga dos Reis, brilhante gaiteiro serrano de São Francisco de Paula, o vaneirão solo, Fandango no Rodeio em Vacaria. Um entreveiro de gaita aí que vocês devem ter gostado. Meus ouvintes, pequena interrupção e já já regressaremos.
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Voltando à agradável companhia dos nossos fãs e amigos com o programa Encontro com os Serranos. 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

anos para vocês. Agora é a vez de rodarmos o chamamê Volver em Guitarra e, em seguida, Vaneira Serrana. Depois, com Dionísio Costa, rodaremos Trancão dos Cola Grossa. Vai lá, Ganso!

0: trouxemos a vocês com os Serranos o clássico Chamamê Correntino, Volver em Guitarra, obra composta por Roberto Galarza. Depois, Vaneira Serrana, composta por Emerson Francisco Becker Dutra, João Francisco Becker e por mim, Edson Dutra. E concluindo o bloco e o programa na parte musical, Dionísio Costa cantou Trancão dos Cola Grossa, composta por ele e Zilmar Santos. 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
0: 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Mais uma vez, obrigado a todos os ouvintes, obrigado ao parceiro aqui do estúdio, o diligente operoso Ganso, e a Jesus Cristo, o grande arquiteto do universo. E até a semana que vem, mais um programaço dos Serranos, por essa grande emissora. Até lá, gauchada do Rio Grande, do Brasil e do mundo.
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1: Recordando os primeiros sucessos do Candeeiro, começando por Alambrador.

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0: Tô chegando na segunda, você vem com a gente, é sério! Bom dia, lindona! Ô, amigão, como é que tá? Tudo beleza? Eita, nós! A partir de agora a festa tá começando, hein? Você tá bem, é? Uau! Ó, essa vai ser a melhor semana da sua vida, a gente já tá torcendo. Início de mês, início de semana, né? Início de programa. Ah, e eu quero saber de onde você tá me ouvindo. Você me conta? Você participa? Vai lá no arroba Joel Cabral Voz do meu Instagram e me conta de onde você tá me ouvindo. Isso! Qual cidade? Ah, eu quero saber de onde você tá me ouvindo, viu? E depois eu te mando um abraço aqui. Combinado? Bora começar a festa da semana? Chega pertinho do rádio, vem comigo! Madrugada com você. Abrindo madrugada de hoje, nó, Bruno e Marrone, ó, a raiva é minha. Eita!
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Madrugada, Rio Negro e Solimões e Jorge, Matheus, saudade de ex. Antes, Murilo Huff, saudade estranha. Yasmin Santos com É Minha Vida e abrimos com Bruno Marrone. A raiva é minha, continua aqui pra você. Ó, ó.

Quem tá feliz, joga a mão no céu e curte Roberta Miranda e Gustavo Mioto. Pra quem nunca sofreu com essa aqui, não tá vivendo direito. Você, Gustavo Mioto.

madrugada boa, tocando Ana Castela. É que eu não te esqueci, que modão, hein? Antes, Guilherme Santiago, as modas que eu fiz pra você. E ainda Matheus e Cauã e Lauana Prado. Admita, gostando, hein? Eu mais ainda da sua companhia, viu? Daqui a pouquinho tem mais moda. Ah, como eu gosto. Eu te conto sempre, você sabe, né? Lá vem Jazz e Jadson, o Luan Santana, o Henrique

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No Madrugada, Henrique e Juliano, romântico, hein? É assim que tem que ser, independente da outra pessoa, né? Não vai se mudar por causa disso. Antes, Guilherme, Benuto e Panda, eu duvido. Mato Grosso e Matias e Fernanda e Sorocaba, ao som de Larry B. E ainda, Ed Brito e Samuel, toda mulher. Continua aqui, tá? Ó.

madrugada, fechando a primeira hora, Maurício e Eduardo, solteira no mundo. Antes teve Luan Santana, ambiente errado. E ainda PPA com Diego e Vitor Hugo, Carmé de Chocolate, como eu gosto de estar aqui com você, tá? Daqui a pouquinho, após o intervalo, lá vem Maiara e Maraísa, Marcos e Belucci, vai ter o Zezé de Camargo.

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3: Eduardo Costa chegando no Madrugada. Que versão, gente. Te quero. Bom dia.

0: madrugada boa demais. Que segundona, hein? Maiara e Maraísa, ex de alguém. Antes teve Rio Negro e Solimões e Country Beat. Apaixona muita gente. Gustavo Mioto com melhor versão. E ainda Eduardo Costa, te quero. Cá junto comigo, continua. Bem, bem, bem. Madrugada com você.
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Madrugada Boa, tocando Gustavo Lima, Bala Lojada. Antes teve Zezé de Camargo, Discutidas. E o João Pedro e o Cristiano, Acordou Namorando. Já, já, lá vem, após o intervalo. Você vai cantar com Paula Fernandes, Israel e Rodolfo. Vai ter Guilherme Santiago e Marília Mendonça. Até o Jorge e o Matheus.

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5: Jorge Matheus chegando com as 5 regras que não valeram de nada. Escuta, olha o spoiler.

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1: Marília. Ai, Loirão. Vamos judiar desse povo.
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Guilherme, Santiago e a inesquecível Marília Mendonça. Ah, se ele soubesse! Antes, TBA com Diego e Vitor Hugo Carmé de Chocolate. E abrimos com Jorge Matheus. 5 regras. Vem cá junto, ó. Continua.

Moda, Kleber e Cauã, mil adjetivos fechando essa hora. Antes, Henrique e Juliano, quem melhor do que eu? E ainda os Bonifácios com a Thaíra e Alexandre. Deus me deu esse lugar. Na próxima hora, tem alô pra você, tá? Corre lá no arroba Joel Cabral Voz do meu Instagram e me conta de onde tá me ouvindo e eu vou te mandar um abraço aqui, tá bom? Ó, quem vem daqui a pouquinho, Yasmin Santos, Eduardo Costa, o Ed Brito e o Sam.

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Muito bom dia! Uma hora a mais tá começando. Você tá bem, lindona? E você, amigão, tudo certo, é? Obrigado pelo carinho, muito prazer. Sou o Joel Cabral. Como é bom estar com você aqui no Madrugada. Quero você participando, tá? No arroba Joel Cabral Voz do meu Instagram. Como é bom quando você participa. Como a Sabrina que tá ouvindo a gente. O Heitor, a Valerinha, o Kaique tá ouvindo também. Esse povo tá passando no arroba Joel Cabral Voz do meu Instagram. Me contando de onde tá me ouvindo e depois eu não aguento, né? Manda um abraço aqui mesmo. Bora começar essa hora? Isso, chega mais pertinho. De Brito e Samuel no Madrugada. Que regravação, gente! Toda mulher! Ó que letra!

madrugada, Eduardo Costa, por onde andei? Teve antes Emílio e Eduardo, barulho da buzina. Yasmin Santos com apenas um sorriso. E Ed Brito e Samuel, toda mulher. Continua aqui,

madrugada, tocando Maurício e Eduardo, Solteira no Mundo. Antes teve Israel e Rodolfo, chegou um áudio. E ainda João Lucas, Freitas e Kleber e Cauã, Preso ao Seu Beijo. O intervalo é rápido, hein? Lá vem pra cantar pra você após o intervalo. Ralf, Guilherme Santiago, a Maiara e a Maraísa, até o Jorge, Matheus e a Lauã.

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5: Foi rápido, né?
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5: Maiara e Maraísa chegando. Você nunca vai saber. Que história é essa? Que segredo?

Banda Guilherme Santiago, Eu Não Te Amei à Toa. Eita! Antes, Júnior Marques, Ilusão de Amor. Marcos e Belucci, Papo de Alma. E Maiara e Maraísa, Você Nunca Vai Saber. Aqui continua pra você, tá? Boa semana.

Ed, Brito e Samuel fechando essa hora toda mulher. Teve antes Jorge, Matheus e Lauana Prado, Haverá Sinais. E Guilherme, Benuto e Panda, Eu Duvido. Você tá gostando, né? Ah, na próxima hora você vai gostar ainda mais. Que lá vem João Neto e Frederico, Eduardo Costa, vai ter a Ana Castela.

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Madrugada, Daniel com Maiara e Maraísa, te cuida, coração! Antes, Rio Negro e Solimões, Emílio e Eduardo sonhando com você! Fernando e Sorocaba passando a porteira e Eduardo Costa, o novo cara que segue, tá? Ó! Oh.

madrugada boa, tocando Ana Castela. É que eu não te esqueci, sabe? Antes, João Neto e Frederico Marcael e os Bonifácios com a Thaíra e Alexandre. Deus me deu esse lugar, lá vem. Daqui a pouquinho, após o intervalo, Hugo e Thiago, vai ter Luan Santana, o Zé Neto e o Cristiano, até o Gustavo Lima cantando, ó.

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ele na vida de alguém, sabia? Ou se é? Antes, Tchãozinho e Alessandro com De Paulo e Paulino, Amor de Trem, o Zé Neto e o Cristiano com Uai e o Gustavo Lima, Bala Alojada. Continua aqui pra você, tá? Bom dia!

Santana, tocando Leandro e Romário e Icarinho Gilmar, Corações Egoístas. Antes, Júnior Marques, Ilusão de Amor. E Hugo e Thiago, Aguenta Coração. Ó, oh, por falar nisso, daqui a pouquinho tem saudade. Aquela viagem especial no mundo da música sertaneja já vai começar. E você é o meu convidado mais que especial. Combinado? Então não sai daí, é Vapt Vupt. Segura!

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0: tudo bem, lindona? Ô, amigão, tudo beleza mesmo, é? A última hora do Madrugada tá começando. Já sabe que nessa hora, anos 90, 2000, muita saudade. E você é o meu convidado todo especial, tá bom, amigão? Você também, lindona. Vem junto. Já é, ó.
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0: A primeira saudade, Alan e Aladim. Liguei pra dizer que te amo. Que modão.

Sem Ralph, que saudade! 1992, sou eu! Que moda ajeitada, hein? Antes, Chico Rei Paraná, Encanto e Magia! Teve ainda Bruno e Marrone, Faz de Conta! E abrimos com Alan e Aladim. Vem junto! Bom dia! Madrugada com você! Versão de Lucas e Luan, Dona dos Meus Sonhos! Bom dia!

95. João Paulo e Daniel, eu me amarrei. Essa é pra dançar, tá? Jean e Giovanni antes, alô! Teve o Lucas e o Luan abrindo a sequência com Dona dos Meus Sonhos. Ó, daqui a pouquinho tem mais saudade após o intervalo. Eu conto com você aqui, tá, lindona? Você também, amigão? Ah, vai ter Zezé e Luciano, René e Ronaldo, Marcelo Aguiar e essa daqui do Guilherme Santiago.

0: 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Mais amor, mais movimento, mais vida.
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0: Sou madrugada, bonita demais essa letra, né? Guilherme Santiago, eu nunca te esqueci. Uau! Teve Leandro e Leonardo antes com Amor Dividido, hein? O Felipe, o Falcão, conseguindo seus passos. E abrimos com o João Mineiro e Marciano. Vem cá, ó, tem mais saudade.
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0: Marcelo Aguiar, eu te amarei, ó, bem mais. Bom dia.

Zezé de Camargo e Luciano. Voltamos ao ano de 1996. Seus olhos. Antes, René e Ronaldo, Sabor de Café. Abrimos com Marcelo Aguiar, Eu Te Amarei Bem Mais. Obrigado pelo carinho, gostou da saudade, é? Amanhã tem muito mais. Logo

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0: Aurora Copi adota indicadores para a gestão do programa de bem-estar animal. Sexto Prêmio ACI Osesc de Jornalismo está com inscrições abertas. Essas e outras notícias logo após a nossa mensagem cooperativista.
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1: Agronegócio hoje. Alô, amigos gaúchos e catarinenses, eu sou o René Roberto e hoje é segunda-feira, edição de 27 de julho de 2026. E essas são as notícias. Estão abertas as inscrições para o 6º Prêmio ACI OSESC de Jornalismo, uma das principais premiações do jornalismo catarinense. Promovido pela Associação Catarinense de Imprensa ACI, em parceria com a Organização das Cooperativas do Estado de Santa Catarina, OSESC, a iniciativa vai distribuir mais de R$100 mil em premiações, reconhecendo trabalhos de destaque produzidos no Estado de Santa Catarina. Nesta edição, serão premiados os melhores trabalhos em 7 categorias: texto, vídeo, áudio, web jornalismo, cooperativismo, jornalismo e jornalismo universitário. Podem participar jornalistas profissionais com atuação em Santa Catarina, além de estudantes de cursos de jornalismo do Estado, conforme os critérios estabelecidos no regulamento. Serão aceitos trabalhos publicados entre 1º de novembro de 2025 e 31 de outubro de 2026. Desde sua criação, o Prêmio ACI OSESC de Jornalismo se consolida como uma importante iniciativa de reconhecimento e estímulo à prática jornalista comprometida com a ética, a apuração e o interesse público. A cada edição, centenas de profissionais de diferentes regiões de Santa Catarina escrevem trabalhos que refletem o papel essencial da imprensa na construção de uma sociedade mais bem informada. Os interessados devem escrever seus trabalhos até o dia 31 de outubro, exclusivamente pelo site prêmioaciosesc.com.br. Cooperativa de Crédito Sicoob São Miguel foi destaque nacional durante o 17º Workshop do Produtor Rural do Sistema Sicoob. Realizado em publicação anual de disseminação de conhecimento e troca de experiências, o evento fortalece o papel do cooperativismo no desenvolvimento do agronegócio brasileiro e marca o início de um novo ciclo do Plano Safra. Na edição deste ano, a Cooperativa de Crédito de São Miguel do Oeste conquistou 3 importantes premiações nacionais, reafirmando sua atuação de destaque junto aos produtores rurais e o seu protagonismo dentro do sistema Sicoob. Os reconhecimentos recebidos foram: primeiro lugar em volume de liberação Pronaf, primeiro lugar em volume de prêmio líquido do Seguro Rural e primeiro lugar no Conjunto da Obra. A categoria Conjunto da Obra reconhece as cooperativas que se destacaram ao longo do ano safra pelo desempenho de suas operações, considerando indicadores como volume de negócios, pulverização do crédito rural, resultados financeiros e qualidade no atendimento aos cooperados. A premiação evidencia a atuação próxima ao produtor rural e a contribuição para o fortalecimento do agronegócio. Os resultados refletem o desempenho alcançado pelo Sicoob São Miguel durante a safra 2025-26, período em que a cooperativa de crédito repassou mais de R$1,8 bilhão em recursos para o agronegócio, registrando um crescimento de 51% em relação à safra anterior. O volume reforça também a relevância da instituição no apoio ao desenvolvimento das propriedades rurais e na geração de oportunidades para os produtores das regiões onde atua. Além de celebrar os resultados da safra encerrada, o workshop também marcou o início de uma nova etapa para o setor. Para a safra 2026-2027, a cooperativa de crédito Sicoob São Miguel vai disponibilizar mais de R$2 bilhões para atender o segmento agropecuário. Os recursos serão destinados ao custeio da produção, investimentos em infraestrutura, modernização das propriedades, aquisição de máquinas e equipamentos, além da comercialização da produção agropecuária. Governo federal anunciou um pacote de socorro às empresas afetadas pelo novo tarifaço dos Estados Unidos contra o Brasil. Entre as medidas, serão disponibilizados R$18,5 bilhões em crédito. O pacote traz linhas de financiamento para os setores, além de seguro-garantia e um reintegra para micro e pequenas empresas. Este último mecanismo, que busca ressarcir as empresas exportadoras por tributos residuais ao longo das suas cadeias produtivas. As linhas de financiamento totalizam R$18,5 bilhões. Deste montante, R$13,5 bilhões de recursos do Tesouro Nacional e outros R$5 bilhões disponibilizados pelo Banco Nacional de Desenvolvimento Econômico e Social, BNDES. O crédito poderá ser utilizado para capital de giro, aquisição de bens de capital, investimentos produtivos, inovação tecnológica, adaptação de produtos e processos, além de prospecção e abertura de novos mercados. A primeira medida provisória do Brasil Soberano sancionada contempla exportadores de bens industriais. O texto inclui empresas dos ramos agricultura, pecuária, florestas, pesca e mineração. A lei também permite que os recursos destinados à inovação tecnológica financiem a adaptações necessárias ao cumprimento de exigências sanitárias, fitossanitárias, ambientais, de rastreabilidade e de conformidade exigidas no comércio internacional. E a seguir, depois da nossa mensagem cooperativista, nossa última notícia. Aguardem.
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1: 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E agora, atenção para a última notícia. O compromisso da Aurora Coop com a temática do bem-estar animal não surgiu recentemente. Essa trajetória começou ainda em 2008, quando a cooperativa passou a adotar os princípios do Programa Nacional de Abate Humanitário, sendo a pioneira no país, numa iniciativa reconhecida pelo Ministério da Agricultura e Pecuária e pela World Animal Protection. Naquele momento, o foco estava em conhecer e aprender e, consequentemente, melhorar o manejo adotado com os animais para promover processos mais éticos com respeito aos animais e às pessoas e gerar produtos com qualidade ética reconhecida pelo consumidor. O que iniciou como uma importante mudança de cultura no manejo dos animais, evoluiu ao longo dos anos para um modelo cada vez mais estruturado, abrangente, científico e orientado. O bem-estar animal se tornou um tema estratégico, presente desde as primeiras etapas de produção, passando pelo transporte até a indústria, atendendo todos os sistemas produtivos da cooperativa. O diretor, vice-presidente de agronegócios, médico veterinário Marcos Antônio Zordan, relata que a partir dessa evolução, a Aurora Coop consolidou seu programa de bem-estar animal, fundamentado nos princípios do protocolo internacional Welfare Quality, e estabeleceu diretrizes que contemplam saúde, conforto, comportamento natural e o manejo adequado dos animais em todas as fases de produção. Paralelamente, a cooperativa implementou sua política de bem-estar animal, reforçando o compromisso de tolerância zero contra maus-tratos e promovendo uma cultura de responsabilidade compartilhada entre colaboradores, produtores integrados e parceiros, acrescentou Zordan. Ao longo dessa jornada, diversas iniciativas passaram a integrar o programa. Entre elas estão a ampliação do sistema de gestação coletiva para matrizes suínas, a implantação de enriquecimento ambiental para aves e suínos, a adoção integral da política cage-free para os ovos utilizados na industrialização, a modernização do sistema de transporte de aves e a capacitação contínua dos profissionais envolvidos em toda a cadeia produtiva. Além disso, auditorias periódicas, programas de certificação de propriedades rurais e avaliações técnicas permanentes fortaleceram a governança do programa. Com a maturidade alcançada ao longo de mais de duas décadas de trabalho, a Aurora Coop deu um passo além, a profissionalização da gestão do bem-estar animal por meio da definição e implantação de indicadores. Atualmente, o programa passa a ser sustentado por um sistema de monitoramento contínuo que permite acompanhar, avaliar e aprimorar as práticas relacionadas à criação, manejo, transporte e processamento dos animais. Essa gestão orientada por dados representa uma evolução natural do programa. Além de verificar a conformidade com normas e protocolos, os indicadores permitem compreender o desempenho dos processos, identificar oportunidades de melhoria, direcionar investimentos e priorizar ações de desenvolvimento. Quem não mede, não gerencia. O acompanhamento rotineiro das informações fortalece a tomada de decisão baseada em evidências e amplia a capacidade da cooperativa em promover melhorias contínuas em toda a cadeia produtiva. Os resultados desse monitoramento são fontes de planos de ação e fomentam as melhorias necessárias no sistema de produção, complementados ainda por programas permanentes de capacitação, auditorias internas e externas, avaliações de conformidade e investimentos em infraestrutura, ambiente e inovação. Atualmente, a Aurora Coop também é auditada por protocolos internacionais específicos de bem-estar animal, como os padrões do North American Meat Institute, NAMI, e da NSF, Global Animal Wellness Standards, reforçando seu alinhamento às melhores práticas globais. O rigor na aplicação do programa também se reflete em um sistema estruturado de monitoramento e notificação de fornecedores. Todos os animais recebidos nas unidades industriais passam por avaliação, permitindo identificar eventuais não conformidades e aplicar medidas corretivas quando necessário. Esse processo fortalece a prevenção, a conscientização e a melhoria contínua, assegurando que os princípios da política de bem-estar animal sejam efetivamente cumpridos. Os indicadores representam a consolidação de uma cultura construída ao longo dos anos. Eles conectam bem-estar animal, qualidade dos processos, eficiência operacional e sustentabilidade, transformando dados em ações e resultados. Essa evolução demonstra que o bem-estar animal na Aurora Coop deixou de ser apenas um compromisso e tornou-se uma prática de gestão estratégica integrada ao modelo de negócios e à visão de futuro da cooperativa, alinhada também aos Objetivos de Desenvolvimento Sustentável, ODS, da ONU e às principais referências internacionais do setor. A organização segue investindo em conhecimento, inovação e melhoria contínua para garantir uma produção cada vez mais ética, responsável e sustentável. Para conhecer mais sobre os compromissos e iniciativas da cooperativa, acesse a página de bem-estar animal da Aurora Coop. auroracoop.com.br/sustentabilidade/bem-estar-animal/nossos-compromissos. 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
2: Um novo relatório climático aponta que o Super El Niño está em mais 1,2 graus em julho e já pode ser considerado um dos mais intensos deste mês na história. É o que indica o monitoramento mais recente da Administração Nacional Oceânica e Atmosférica dos Estados Unidos, NOAA, Agência Climática dos Estados Unidos. Os modelos climáticos apontam 97% de probabilidade de que o El Niño continue ativo até o início da primavera de 2025. A próxima atualização oficial da NOAA está prevista para 13 de agosto de 2026. Quanto mais intenso o El Niño, maior a chance de que seus efeitos típicos se concretizem, como secas no norte e nordeste do Brasil e chuvas mais intensas no sul. Os impactos variam de região para região, mas eventos mais fortes aumentam significativamente as probabilidades de clima extremo. 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

6:05. Bom dia, bom dia, bom dia, meu povo. Opa, estamos chegando aqui na Videira com mais um programa nosso Alvorada Sertaneja. Com a graça de Deus, estamos aí para te fazer companhia até as 8 horas de Martins, aqui na nossa Rádio Videira, 88.5 FM, com você em todo lugar. Hoje é 27 de julho de 2026. Estamos aí, hoje é Dia Nacional de Prevenção de Acidente de Trabalho e Dia do Motociclista e Dia do Pediatra. Isso aí, né? Estamos aí na lua crescente, abraçando os amigos que estão na sintonia, né? Aquele abraço para todo esse povão, gente boa, que a partir de agora já se liga na nossa programação, né? Você que já tá aí tomando o seu chimarrão, tomando o seu café da manhã, se preparando para mais um dia de lida, meu amigo. Você já tá na lida cedo aí, tá trabalhando, bom trabalho, ótima semana então, tá bom? 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

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Estamos chegando para te fazer companhia aqui na Videira. Bom dia, bom dia, bom dia a todo esse povão, gente de boa, que a partir de agora se liga aqui na nossa programação. 6:07, bora lá, minha gente.

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7: 6 horas e 20 minutos, 6 e 20, bom dia, bom dia, bom dia.

0: 6:29.
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0: Seis e 32, vamos seguindo aí com o nosso programa, bom dia pra você, na sintonia, curtindo aqui a nossa Rádio Videira, o nosso Alvorada Sertaneja, vamos trazendo já já mais moda aí, falando aqui da 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

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Precisando, fala com o pessoal então, né? 6h34, a gente vai seguindo aí com o nosso programa, daqui a pouquinho falando aí da rodada de ontem do Campeonato Brasileiro. Ei, rapaz, sei não, né? O Flamengo perdeu, o Flamengo empatou, né? O Palmeiras perdeu, o Palmeiras ganha ontem, se isola aí cada vez mais no, na tabela de classificação, né? Daí parece que fica aquele negócio, né? Ó, se o Flamengo perder e empatar, nós perdemos, né, gente? Por sinal, senão não dá certo as apostas aí, né? O Palmeiras fica muito distante aí, é complicado aí nas apostas, então, né? Então, vamos dar uma segurada no placar aí. Tá bom, vamos fazer o quê, né? Isso mesmo. A gente vai seguindo aí com o nosso programa. Vamos nessa, agora são 6h34. Vamos trazer mais moda pra esse povão, gente boa aí. Já tá cedo tomando o seu chimarrão, tomando o seu café da manhã. Você que já tá indo ali, dá bom trabalho, meu amigo. Mais uma semana começando. E vamos que vamos aí, né? Vamos que porque o relógio não para aí, né? Isso, ó. Cadê a moto te pedir aí, companheira velha, né? O de casa, é isso mesmo. Vamos dar moda aí dos Bertucci. O de casa aí na sequência. Conseguiu a música aí, filho? Vamos lá, então, que né, já são 6h35. O pessoal tem que trabalhar, filho.

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0: Caridade, DJ, isso aí, né? Ô, Schneider, como é que tá? Tudo certinho, tudo tranquilo? Grande abraço pro Vilso Schneider aí, já rodando aí com a piazadinha, né? E curtindo a programação da videira. Valeu, meu amigo, obrigado pela companhia. Um bom dia e ótima semana pra vocês também aí, tá bom? Isso aí. Fala, Toninho, meu amigo Toninho aí, como é que tá? Meu Deus do céu, tomando um mate cedo, se preparando também pra mais um dia de lida, mais uma semana que tá começando aí. Muito obrigado pela sintonia também, né? 6h49, vamos trazer na sequência a previsão do tempo. O povo quer saber aí, né? Como é que fica o tempo para a nossa região para esse início de semana.
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0: Leandro Puchowski, fala pra gente, Leandro Puchowski, como é que fica o tempo aí para início de semana, segunda-feira, bom dia.
2: Bom dia para todos os ouvintes. A semana começa com uma variação de nuvens permitindo aberturas de sol e no decorrer do dia, desta forma, nós vamos indo, pessoal, uma segunda-feira sobre influência de ar mais seco aqui pelo meio-oeste do estado. O dia amanhece um pouquinho frio, tem uma tarde em torno de 22, 24 graus. Para amanhã, nós temos o sol ainda aparecendo aqui no meio-oeste, em alguns momentos na companhia das nuvens, mas ele aparece. As temperaturas, pessoal, acabam subindo um pouco. A gente tem aquecimento previsto para a tarde, 25 para 27 graus. Vai começar a entrar o vento norte, naquele vento mais presente, né? Em alguns momentos com algumas rajadas, tem esse cenário no aquecimento. Para a quarta-feira, retorno do tempo instável, apesar de a gente ter momentos de tempo seco, com algumas aberturas de sol do decorrer do dia, nebulosidade avança e chove aqui na região durante o decorrer da quarta-feira. Atenção, não é para todo mundo, mas alguns pontos ter trovoadas, descargas elétricas faz parte da previsão do decorrer dessa quarta-feira. Então atenção em relação a isso e também a questão de vento, pessoal. A gente pode ter algumas rajadas ao longo da quarta-feira, na casa de 60, 80 km por hora. Atenção com a metade da semana. Abraço para todos, informações do tempo da Puchowski Meteorologia.
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10h54, rapaz do céu, bicho perigoso, hein, tia? É, tem uns compadres brabos aí também, né? Isso. Eita, nós. Ó, seguindo aí com o nosso programa aí, gente, nesse friozinho nada melhor do que um bom chimarrão, né? 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Vamos que vamos com o nosso programa. Bom dia, 6h54. Vamos aí até às 8 horas com o melhor da música pra você aqui na Videira. Já já aí tem aí a oração da manhã com o padre Reginaldo Manzotti pra você começar aí o seu dia muito melhor, a sua semana, né? Momento de fé, de oração, todas as manhãs aqui na Videira. Então, tá bom? Vamos trazendo mais moda aí, companheiro Teodoro e Sampaio cantando. Bom dia!

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3: Bom dia, meus irmãos e irmãs, nesta segunda-feira, dia 27 de julho. Vamos pedir a Deus saúde. Todos nós ficamos preocupados com essa crise, essa epidemia de gripe. E vamos pedir a Deus: livra-nos, Senhor, de todo mal, dai-nos saúde. Começando essa segunda-feira, quando muitos voltam às aulas, em nome do Pai, do Filho e do Espírito Santo. Amém. Senhor Deus da vida, no início deste dia, queremos pedir saúde. Dai-me, Senhor, a saúde necessária para ganhar o pão de cada dia. Livrai-me de todo o mal, do perigo, da peste, da epidemia da gripe, Senhor. Livrai-me de todo o mal. Rezo também, Senhor, e clamo a vossa misericórdia sobre todos os enfermos. Senhor, sustentai-os na fé, mantenha-os na esperança. Revela sabedoria aos médicos e dai paciência a todos os que cuidam dos doentes. De modo particular, Senhor, no início deste dia, intercedo em favor daqueles que estão acamados, hospitalizados e até desenganados dos médicos, mas de modo particular, por este enfermo, cujo nome apresento agora. Senhor médico dos médicos, curai as feridas, libertai os doentes da enfermidade. Dai-lhes, Senhor, saúde no corpo e na alma. Dai-lhes, Senhor, paciência na provação. Dai-lhes, Senhor, coragem de lutar. Curai, Redentor nosso, todos os enfermos. Amém. Um bom dia a todos.
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2: Horas e 4 minutos, nota de falecimento. A funerária São Judas Tadeu, familiares de Raimundo Zelir dos Santos, mais conhecido por seu Zelir, residente de no bairro Alvorada, comunica um profundo pesar ao seu falecimento ocorrido ontem, às 5 horas, aos 84 anos de idade. O velório será no Memorial São Judas Tadeu. A despedida será hoje às 9 horas e logo após, sepultamento no cemitério municipal. Comunicamos com profundo pesar o falecimento de Raimundo Zelir dos Santos, mais conhecido por seu Zelir. Aos familiares e amigos, as nossas sentidas condolências.
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7:09, bom dia pra você, na sintonia, curtindo aqui o nosso Alvorada Sertaneja. Bom dia, minha gente, bom dia, meu povo, ótima semana aí, vamos que vamos, né? Manda um abraço, pessoal do São Cristóvão, ontem aí, né, parabenizar pela grande festa, festa do Colono Motorista, ontem lá no bairro São Cristóvão. O pessoal tá pedindo aí dos ganhadores da rifa aí, gente, isso, o pessoal tá pedindo aí quem é que ganhou a rifa lá São Cristóvão ontem aí. Deixa-me ver aqui, não recebi nada aqui, mas deixa eu dar uma olhadinha aqui na página aí do lado do São Cristóvão e da capela, deixa eu ver se tem aqui. Deixa eu dar uma espiadinha aqui, agora são 7:09, tá aqui, ó. Lá na comunidade de São Cristóvão, ganhadores da rifa, quem é que ganhou a rifa aí, ó. Primeiro prêmio de R$8.000 aí, a Simone Menegola, né, lá de Tangará. O prêmio de R$3.000, segundo prêmio, saiu para a Mecânica Zico aqui de Videira. E o prêmio de R$1.000 saiu para Cristiano Sindrovski, lá de Caçador. Então tá aí, o pessoal pediu aí, né? Também comprei a rifa lá, também tava interessado aí, meu amigo. Isso, tá me olhando aí, ó. Tipo, também comprei a rifa, então tá aqui o nome do jogador, tá aí, ó. Primeiro prêmio é a Simone Menegola, tá de Tangará. Segundo prêmio lá, o nosso amigo Zico, lá da Mecânica Zico, né, Zico? É isso, tá certo. E o terceiro prêmio R$1.000 foi para Cristiano Sindrovski, lá de Caçador. Tá aí, então, os ganhadores da rifa lá do São Cristóvão aí, né? Um abraço pros amigos lá, parabéns pela festa aí, a todos que trabalharam. O povo trabalhou bastante lá, né, rapaz? Aí já tava vendo o pessoal lá na churrasqueira, aí tinha uns pares assando aí, né? Tava a turma do Risso também, tava por lá, né? Risso, Edson aí. Vou falar deles, que foi o que eu vi lá, né? O pessoal mandou foto pra gente aí, mas eu sei que tinha bastante gente lá trabalhando lá também na churrasqueira e passar a carne pro povo aí. Tá bom, então, todo o pessoal, a mulherada da cozinha também, né? O pessoal da bocha, né? Isso, do bar aí, os organizadores e assim por diante. Tá todo mundo de parabéns, deu uma baita de uma festa lá no São Cristóvão também, né? E a tarde fechou aí o evento aí com o matinê lá do A3, depois do sorteio da rifa, e assim foi a festa lá do São Cristóvão, mais um ano aí, né? 7:11, a gente vai seguindo aí com o nosso programa, abraçando você que tá aí na sintonia, né? Curtindo o nosso programa, oferecimento está Itália Modas, tem promoção de inverno na Itália Modas, peças selecionadas com desconto de 50% à vista e 40% no prazo. 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Vamos trazendo já mais música. Quem pediu essa moda foi o Tequinho, tá ligado com a gente lá em Camboriú, mandando aí pra toda a família e todos os amigos aí em Videira. Valeu, obrigadão pela participação, né? Rapidinho aqui, a rodada do Campeonato Brasileiro. Ontem, o Inter, no sábado, tivemos aí o Inter perdendo pro Atlético Paranaense, placar de 2-0. Santos empatou com a Chapecoense 2-2. Vasco e Mirassol 1-1. Também no sábado, o Botafogo venceu o Cruzeiro. Foi ontem isso aqui, né? O Botafogo venceu o Cruzeiro, placar de 1-0. O Corinthians empatou com o Bahia 1-1. Flamengo empatou com o São Paulo 1-1, para não ficar, né? Nenhum dos dois lados triste aí, né, Du? Um abraço lá pro Du aí, né? Isso. Tá tudo certo hoje, então? Beleza aí, né? O Grêmio aí empatou com o Fluminense, né, Alemão? Rapaz, aí não deu pro Grêmio aí, mas arrancou um pontinho aí, né? Contra o Fluminense, placar de 1-1. Bragantino 0-0 com o Coritiba. O Palmeiras, gente, o Palmeiras podia ter ganhado o jogo aí pra se isolar na tabela de classificação. Perdeu 2-1 pro Atlético Mineiro, né? E o Remo venceu o Vitória, placar de 2-0. Sei lá, viu? Palmeiras aí podia ter se isolado na tabela, não tirando aí desmerecendo a vitória do

Atlético Mineiro, pá, fica aquele esquema aí, né? Aquele negócio, parece que, ó, se tem uma segurada aí, porque o Flamengo empatou, né? Daí fica muito distante, né? Aí as apostas aí não sobem muito, né, gente? Então vamos devagar aí, né? Tá nóis. Agora, o que percebe no futebol aí brasileiro, né? Já assisti alguns lances dos jogos ontem aí, né? É, rapaz, é muito cai-cai, né? Empurra, empurra, e briga e bate boca, né? Futebol tá bem pouquinho, o futebol brasileiro tá magro, barbaridade, né? O que tem de né? Ei, rapaz, não tem mais um lance bonito aí, não tem mais uma jogada bonita, né? O jogo pegado, né? Tem aquele jogo que é só cai e reclama e falta e coice, expulsão e briga, né? É, rapaz, tá complicado o futebol brasileiro aí, né? Tem que melhorar muito a qualidade do futebol. Não sei se todos concordam comigo, mas é minha visão, meu ponto de vista, aí tava dando uma olhada nos lances aí, né? Tá difícil assistir jogo aí, rapaz, né? É muito cai-cai, né? Muito bater boca, muito, né? Ei, rapaz, né? Virou numa coisa esse futebol brasileiro, né?

0: 7h18, bom dia.
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0: Sete horas e 22 minutos, 7h22. Bom dia, meu povo. Seguimos aí firme e forte, com a graça de Deus, para mais uma semana que está chegando por aí, né, gente? Vamos que vamos aí, porque é o mês de julho aí, ó, tá seguindo já. Estamos dia 27 já, né, povo? Então, vamos se mexendo aí, né? 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

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abraço pro Tiberião, né, Tiberião? Lá de Santa Lúcia, tá lá no litoral ali, né? Tá lá em Itapema aí, se recuperando aí da cirurgia, né? Tá lá nas irmãs, mas que tá tudo certo, que eu acho que quarta-feira o homem já pica a mula pra Videira de novo aí. Tá mandando um abraço aí pra todos os amigos aí e parente aqui de Videira, pras irmãs, pra família. Diz que ali por quarta-feira o homem volta aí, tá se recuperando bem lá, fez uma cirurgia no olho, né, Tiberião? Aí, companheiro, valeu, um abraço então, né? Melhoras aí e tá feliz o homem com o Botafogo, ótimo, o Botafogo tô contente, vem se recuperando aos pouquitos, né, isso, um abraço pro Tiberião aí, um dos botafoguenses aqui da cidade de Videira, ligado com a gente, curtindo a programação da nossa Videira, nossa Alvorada Sertaneja. 7h26, vamos trazer o Zé Mendes cantando na sequência, a minha biografia.

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Sete horas e 30 minutos, a gente vai seguindo aí com o nosso programa. Deixa eu fazer um convite para vocês. 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Alô, Wilson, grande abraço aí, né? Desde já, a comunidade de Cedos Exíduos agradece a presença de todo meu povo. É lá, né? Festando final de semana lá no Exíduo. Então, um abraço pros amigos lá, tá bom? 7 horas e 31 minutos, a gente vai seguindo, vamos trazer aqui na sequência a próxima moto. Deixa eu mandar um abraço lá pro Tião, né, Tião? Tião lá do Bar Amarante, é o armador, isso, Tião chato aí, né? O compadre Cordeiro tá mandando especial aí uma moda pro compadre Tião aí, né? Você manda uma moda lá pro compadre Tião aí, né? O pai Sérgio Cordeiro, mandando lá pro Tião aí a dona Jandira na sequência. Segura a marca aí, companheiro. Abraço pro Tião, que agora passamos aí, Tião. Tomar um mate e contar uns causos aí, né?

7h29, vamos seguindo aí com o nosso programa. 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

0: 7h35.
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Vou trazendo moda na sequência. 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

44, vamos seguindo igual o nosso programa, falando pra vocês aqui da Itália Modas. 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

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Pessoal, lembrando que dia 16 aí de agosto, vamos estar no programa de domingo ao vivo, né? Vamos se preparando, gente. Vamos preparando aí que 16 de agosto tem programa de domingo ao vivo, direto da comunidade de São Roque, em Videira, né? Isso, na grande festa aí, lá de São Roque. A gente vai estar mais um ano aí com o programa domingo ao vivo, transmitindo a missa. Então já sintam-se todos convidados, coloca na agenda então aí, tá bom? Isso, vamos que vamos. 7h45. É a Valsa das Flores chegando na sequência. Bom dia, bom dia, bom dia, Ari Correia.

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6: 7:54 e já chegando ao final de mais um programa. Na sequência tem o Café com Notícia com Ernesto Júnior e João Luiz. 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Vamos deixando a última de hoje. Desejo a todos aí uma ótima semana. Até mais. Tchau, tchau.

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5: Um abraço, muito bom dia para você, 8 horas, 1 minuto, manhã de segunda-feira, 27 de julho, estamos iniciando mais uma edição do Café com Notícias e hoje parabenizando a comunidade riuantense. O município de Rio das Antas celebra nesta segunda-feira, inclusive feriado, né? 68 anos de emancipação político-administrativa. Parabéns aí a todos os munícipes de Rio das Antas e hoje vamos falar aí do perfil do eleitorado riuantense divulgado aí pelo TSE. Bom dia, Ernesto Júnior.
6: Bom dia, João. Bom dia a todos que estão com a gente. Vamos falar sobre o município de Rio das Antas, completa 68 anos hoje. Tivemos Expo Rio aí no último fim de semana e também vamos trazer os destaques do esporte aqui da região e também aí a nível nacional.
5: Tem um Infrute que começa amanhã. Você vai ter os detalhes aqui também no Café com Notícias. Evento esse acontece em Freiburg e reúne aí diversas entidades nesse grande evento voltado à fruticultura do estado de Santa Catarina. 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
5: Leandro Puchalski já está conosco para nos contar como é que inicia a semana. Tivemos um fim de semana com um tempo que oscilou entre tempo bom, tempo nublado, chuva também foi registrada. Enfim, vamos saber a semana como começa. Bom dia, Leandro.
7: Bom dia para todos os ouvintes. A semana começa com uma variação de nuvens permitindo aberturas de sol e no decorrer do dia, desta forma, nós vamos indo, pessoal, uma segunda-feira sobre influência de ar mais seco aqui pelo meio-oeste do estado. O dia amanhece um pouquinho frio, tem uma tarde em torno de 22, 24 graus. Para amanhã, nós temos o sol ainda aparecendo aqui no meio-oeste, em alguns momentos na companhia das nuvens, mas ele aparece. As temperaturas, pessoal, acabam subindo um pouco. A gente tem aquecimento previsto para a tarde, 25 para 27 graus. Vai começar a entrar o vento norte, naquele vento mais presente, né? Em alguns momentos com algumas rajadas, tem esse cenário no aquecimento. Para a quarta-feira, retorno do tempo instável, apesar de a gente ter momentos de tempo seco, com algumas aberturas de sol do decorrer do dia, nebulosidade avança e chove aqui na região durante o decorrer da quarta-feira. Atenção, não é para todo mundo, mas alguns pontos ter trovoadas, descargas elétricas faz parte da previsão do decorrer dessa quarta-feira. Então atenção em relação a isso e também a questão de vento, pessoal. A gente pode ter algumas rajadas ao longo da quarta-feira, na casa de 60, 80 km por hora. Atenção com a metade da semana. Abraço para todos, informações do tempo da Puchalski. Meteorologia.
5: 8 horas e 3 minutos. Você acompanha o Café com Notícias da Manhã. 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Na política, vão se oficializando o nome daqueles que vão concorrer na eleição do mês de outubro. A presidência da República, o PL, oficializou o nome de Flávio Bolsonaro, a candidato à presidência da República. Já o PSD.

0: confirmou o nome de Ronaldo Caiado como candidato à presidência da República e o PSTU confirmou Marcos Sodré na disputa pelo governo do estado de Santa Catarina e vão se desenhando, vão se oficializando até o dia 5 de agosto, é o último prazo para que os partidos façam as suas convenções para a escolha daqueles que vão concorrer na eleição de outubro. 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Já que falamos em eleições, em política, o eleitorado de Rio das Antas, o perfil do eleitorado divulgado pelo Tribunal Superior Eleitoral agora na última semana, Ernesto Júnior vai trazer já então os números. Lembrando que Rio das Antas hoje completa 68 anos de emancipação político-administrativa e desde a última sexta-feira, né, está acontecendo a Expo Rio das Antas, né, com várias exposições da indústria, do comércio, enfim, diversas atrações artísticas com shows, muita gastronomia, eventos culturais, artesanato, enfim, tudo aquilo que se reúne durante um evento festivo para comemorar um aniversário. Importante vizinho município aqui de Rio das Antas, aí uma economia bastante pujante que tem na agricultura, né, no setor agropecuário.
1: Principais pilares, né?
0: Um dos principais pilares que movimenta a economia local.
1: E que foi encerrada, né, Expo Rio das Antas, se encerrou ontem à noite, aí com o show de Adson e Alana. Observei nas redes sociais, a prefeita Ju Moraes aí publicou um vídeo, agradecendo a toda a presença da população. E já que estamos falando de eleição, o município, segundo dados do TSE, conta com 5.395 eleitores aptos a votar aí neste momento nas eleições gerais de 2026. Conta com uma baixa presença de jovens de 16 anos e a maioria aí com ensino fundamental incompleto. Dados divulgados pelo TSE no perfil do eleitorado e de acordo com o levantamento, os homens representam a maior parcela do eleitorado municipal, sendo 2.757 eleitores contra 2.638 eleitoras. A diferença aí é de 119 eleitores, indicando um equilíbrio entre os dois públicos. Os dados apontam aí que a faixa etária entre os 25 e os 29 anos concentra o maior número de eleitores no município, com 524 pessoas. Nos extremos da pirâmide etária, o número de eleitores é reduzido. De 16 anos, aí, né, que a gente lembra não estão obrigatórios a votar, 16 a 18 anos, mas 16 anos conta aí com 27 eleitores. E 95 a 99 anos, última faixa etária em Rio das Antas, conta com apenas 2 eleitores aptos a votar agora nas gerais desse ano. Aí o cenário, então, demonstra um eleitorado formado majoritariamente por adultos em idade economicamente ativa. Escolaridade também é um ponto importante aí nesse perfil do eleitorado. O ensino fundamental incompleto conta com 1.710 eleitores. Ensino médio completo com 1.004 eleitores, ensino superior completo com 460 e aí na faixa de analfabetos são 161 eleitores de acordo com dados do TSE. A faixa aí também de raça e cor, segundo dados do tribunal, conta com 736 eleitores brancos, 448 que se apresentam como pardos, 53 pretos, 3 aí na classe de amarelos e 1 aí como indígena.
0: Muito bem, 8 horas e 8 minutos, fim de semana com Campeonato Brasileiro em andamento, tivemos jogos no sábado e domingo, Atlético Paranaense batendo o Internacional de Porto Alegre por 2-0, Santos empatou com a Chapecoense em 2-2, o Vasco da Gama ficou no 1-1 com a equipe do Mirassol e o Bahia e Corinthians também ficaram em 1-1. Ontem, Cruzeiro e Botafogo, o Botafogo jogando em Belo Horizonte, bateu o Cruzeiro por 1-0, Grêmio e Fluminense ficaram no 1-1, São Paulo e Flamengo também no empate em 1-1, Bragantino e Coritiba também ficaram no empate, esse em 0-0. Já o Palmeiras perdeu dentro de casa para o Atlético Mineiro por 2-1. Remo bateu o Vitória por 2-0. Jogos, então, que aconteceram neste final de semana pelo Brasileirão. E a tabela, Ernesto? A
1: tabela segue aí agora com uma diferença menor, com o empate do Flamengo e a derrota do Palmeiras. A diferença entre o primeiro e o segundo colocado aí caiu para apenas 6 pontos, Palmeiras segue com 44, Flamengo agora soma 38 pontos. Aí em terceiro lugar temos o Atlético Paranaense com 36 pontos e em quarto lugar o Fluminense com 33. Lá embaixo, no finzinho da tabela, seguimos com Vasco com 21 pontos, Remo também com 21 pontos, em 19º lugar Mirassol

0: com 20 pontos. E lá embaixo, no finzinho da tabela, a Chapecoense agora com 10 pontos aí no Brasileirão deste ano.
1: E o Flamengo perdeu a oportunidade de se aproximar também, porque ele também...
0: Diminuiu para 4 pontos, né?
1: Porque, na verdade, o Palmeiras perdeu e o Flamengo empatou, deixou 2 pontinhos para trás, podia ter se aproximado bem mais. Fundação Municipal de Esportes divulgou uma nota também agora neste fim de semana aí em relação àquele acontecido no Campeonato Municipal de Futsal aqui em Videira, quando deu aí uma briga, onde jogadores acabaram indo pro soco, na verdade, né? Foram para vias de fato e agora tem aí já um comunicado com relação à punição a esses jogadores.
0: A nota diz o seguinte, João: 8 atletas estão suspensos pela comissão disciplinar após essa briga em partida no Municipal de Futsal. Comissão Disciplinar de Fiscalização Desportiva aplicou penalidades a 8 atletas envolvidos nessa briga generalizada. As decisões foram publicadas na última quinta-feira e passam a produzir efeitos imediatos com o cumprimento das suspensões, iniciando aí após a ciência dos responsáveis. Ao todo, 6 atletas receberão a suspensão de 760 dias, aproximadamente 2 anos, enquanto outros 2 atletas foram punidos com expressivos 880 dias de suspensão, aproximadamente 2 anos e meio, ficando impedidos aí de participar de qualquer atividade ou competição promovida pela Fundação Municipal de Esportes de Videira durante o período, então, aí da penalidade em vigor.
1: E diga-se de passagem, né? Lamentável aquela cena, né?
0: Lamentável aquela cena, e aí, então, aí a suspensão, 760 dias para 6 atletas e 2 deles com 880 dias de suspensão.
1: Muito bem, 8 horas e 11 minutos. Daqui a pouquinho estaremos de volta logo após o intervalo para falar da intenção de compras para o Dia dos Pais, já que estamos aí a 15 dias da comemoração de uma das datas importantes para o comércio, e também vamos falar do Infrute. É um instante só.
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11: Vamos a um comunicado aí da Visão.

0: principalmente aos moradores do bairro Cibrazenso, porque a partir de hoje a autarquia inicia as obras de implementação de uma nova rede de abastecimento nas ruas Eugênio Fantin e Castelo Branco. Durante a execução aí dos serviços, o trânsito na via será totalmente interrompido sempre das 8 da manhã ao meio-dia, das 13h30 às 17h30. A previsão para a conclusão da obra é de 90 dias, podendo haver alterações em função aí das condições climáticas ou de necessidades técnicas. Após a conclusão da obra, a via receberá repavimentação asfáltica, aí, segundo dado, informações divulgadas pela Prefeitura de Videira. Então, a partir de hoje, as ruas Eugênio Fantin, Castelo Branco, no bairro Cibrazen, estarão aí com trabalhos realizados pela Visan e a via estará totalmente interrompida das 8 da manhã ao meio-dia, das 13h30 até as 17h30, e o prazo de execução é de 90 dias.
1: Olha, falando em vias, ontem, na verdade, as ruas de Videira, né, lá desde a SC355 até a comunidade do bairro São Cristóvão, né, pôde presenciar quem estava por ali o grande movimento de veículos, né, que participaram da festa em honra ao padroeiro São Cristóvão, promoção do bairro São Cristóvão, uma festa tradicional que vem a cada ano ganhando mais adeptos. Era praticamente meio-dia quando encerrou a bênção dos veículos e a carreata, né, então ela começou bem cedo, por volta de 8h30 da manhã, o pessoal começou a sair lá do monumento de São Cristóvão, em frente a Carbone Iveco, em direção ao bairro São Cristóvão. Uma grande festa que homenageou o santo padroeiro do motorista e também do colono. Essa festa que já há muitos anos vem acontecendo aí no bairro São Cristóvão e reuniu muita gente.
0: Isso mesmo, João. Aí, segundo informações que tive contato, dão conta que em média de 2 horas de percurso aí, desde ali a região da 355 até a região ali do bairro São Cristóvão, para então aí fazer a bênção dos automóveis neste domingo, movimentação importante em uma das principais festas aqui da nossa região.
1: Dia 9 de agosto é celebrado o Dia dos Pais, uma importante data para o comércio, onde, né, os estabelecimentos procuram, através de ofertas, promoções, condições de pagamento, oportunizar aí a compra do presente para o pai. O Dia dos Pais é dia 9 de agosto e a intenção de compras bate recorde com crescimento de 6,1% neste ano, com um ticket médio em R$ 255 aqui no estado. Itens de vestuário, calçados, perfumes e cosméticos se destacam entre a preferência do consumidor nessa lista de presente para a data. Pesquisa da Fecomércio ouviu mais de 2 mil pessoas em todo o estado e nós vamos conferir agora os dados desta pesquisa.
2: A intenção de gastos dos consumidores catarinenses com presentes para o Dia dos Pais cresceu 6,1%, chegando a um valor médio recorde de R$ 255. O montante é o mais alto da série histórica de pesquisas iniciada em 2018 pela Federação do Comércio de Bens, Serviços e Turismo de Santa Catarina. Entre os 7 municípios de realização do levantamento neste ano, Criciúma lidera a expectativa de gastos com média de R$ 330, seguida por Blumenau e Itajaí, com cerca de R$ 289 cada, Chapecó R$ 241, Florianópolis R$ 239, Joinville 201 e Lages com R$ 197. A economista da Fecomércio Santa Catarina, Edilene Cavalcante, ressalta.
3: É um valor recorde desde que a gente começou a fazer essa pesquisa aqui na Fecomércio. A maior intenção de gasto registrada desde 2018. É uma importante data para esse período de inverno para movimentar mais o comércio. É um resultado que está alinhado com o desempenho das vendas do varejo de Santa Catarina nos últimos meses. E no mês de maio a gente teve uma alta de 4,6%. A intenção de compras cresceu em 4 das 7 cidades que participaram dessa pesquisa. A gente teve um destaque bastante positivo no município de Criciúma, que registrou o maior aumento, 42%, passou de R$ 232 para R$ 330 nesse ano. Por outro lado, a gente teve algumas reduções em Lages, Blumenau e Chapecó.
2: Entre os destaques das listas catarinenses de presentes para o Dia dos Pais estão itens de vestuário, calçados, perfumes e cosméticos. Como detalha a economista da Fecomércio Santa Catarina, Edilene Cavalcante.
3: O item mais procurado para presentear os pais nessa data são itens de vestuário. 42,7% dos entrevistados relataram que pretendem comprar esse tipo de presente. Em seguida, a gente tem calçados, 21,1% das intenções, perfumes e cosméticos em terceiro lugar, com 19,6%. Mas outros presentes também estão na lista, como eletrônicos, artigos de decoração, itens automotivos, livros, celular e smartphone. O local de compra preferido aqui no estado continua sendo comércio de rua,

0: 51% dos entrevistados relataram que pretendem comprar no comércio local, um aumento de 0,6 ponto percentual em relação ao ano passado. Em seguida, a gente tem as compras pela internet, 22,8%, lojas de shopping, 17%, camelôs e revendedores também fazem parte dessas preferências na hora da compra.
1: A pesquisa da Fecomércio Santa Catarina entrevistou 2.100 pessoas entre os dias 22 de junho e 12 de julho nos municípios de Blumenau, Chapecó, Criciúma, Florianópolis, Itajaí, Joinville e Lages. Confira o levantamento na íntegra em notícia no site acaerte.com.br. O Dia dos Pais é comemorado no segundo domingo de agosto, que neste ano cai no dia 9. De Florianópolis, da Rede de Notícias Acaerte, Cadu Reis.
2: 8 horas e 20 minutos, sempre lembrando, né, você na hora de fazer a compra do presente, prestigia o comércio local. Nós teremos aí 2 sábados desse, próximo sábado aqui em Videira, sábado D, e no sábado véspero do Dia dos Pais também, até as 16h, sempre oportunizando você a fazer a compra do presente e prestigiando o comércio aqui do município. Um breve intervalo, estaremos de volta em instantes.
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8: 8:23, chega de barulho, hein? 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

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Conversávamos agora há pouco aqui sobre as eleições, né? Estamos aí há pouco mais de 2 meses, dia 4 de outubro.

0: E a gente segue também, né, acompanhando essas movimentações aí do período eleitoral, que vão ganhando cada vez mais corpo ao longo das últimas semanas. Vou aproveitar o gancho, tu falou, né, da questão das eleições, e a gente teve a confirmação, né, da candidatura do então senador Flávio Bolsonaro neste último fim de semana, e hoje pela manhã, aí a gente tem a presença do embaixador aí do Brasil na Argentina, aí em relação à questão envolvendo a presença do presidente argentino, Javier Milei, aqui no Brasil, no último fim de semana, pelas citações do presidente argentino em fala aí durante o evento aí eleitoral no último sábado, e que envolveu aí o presidente Lula e também aí o ministro Alexandre de Moraes. Então, aí uma movimentação que está ocorrendo aí, né, amanhã dessa segunda-feira.
1: Eu acho que o presidente argentino tem que cuidar lá, é da Argentina, e deixar o Brasil aqui para quem está no comando. Cada um no seu canto, né? Vamos falar de Enfrute, começa amanhã em Freiburgo, um dos grandes eventos voltados à fruticultura, novas pesquisas, enfim, várias informações. Serão 3 dias aí de muitos acontecimentos, eventos diversos, enfim, trazendo sempre inovações aqui para o setor da fruticultura. E quem conversa conosco e traz mais informações é o pesquisador André Quilcamp de Souza, que é o gerente aqui da Estação Experimental da Epagri Videira e um dos coordenadores deste evento.
2: Nós realmente estamos prestes a receber mais um evento aí do Enfrute, que é o Encontro Nacional sobre Fruticultura de Clima Temperado, um evento organizado pela Epagri, com parceria da Prefeitura Municipal de Freiburgo, da Associação dos Engenheiros Agrônomos e Caçadores, da Uniarp, são as 4 entidades que tocam esse evento. Estamos na 19ª edição, é um evento realmente consolidado já. Me atreveria de falar que é o principal evento que trata de fruticultura de clima temperado no Brasil, já é bem tradicional. Então, ocorrendo semana que vem, de 28 a 30 de julho, ali em Freiburgo, onde nós vamos reunir pesquisadores, professores, técnicos, produtores de vários estados, né, do Brasil todo, mais focado no sul do Brasil, como o tema é fruticultura de clima temperado, ou seja, fruticultura que é desenvolvida no frio, para discutir realmente aí os principais desafios das cadeias produtivas, mostrar as principais novidades, e estar aí reunido para ajudar a avançar ainda mais a fruticultura de clima temperado na nossa região, no nosso estado e no Brasil.
3: Estão previstas várias palestras, profissionais da área. Explica um pouquinho para a gente de quem estará lá, repassando essas informações.
2: Isso, nós temos 3 dias de eventos, então durante todo o dia nós temos um palco com apresentação, com palestras, vem palestrantes aqui de Santa Catarina, do Brasil e do mundo, tem palestrantes internacionais. Então nós temos uma palestra, por exemplo, de uma referência em fruticultura de clima temperado no mundo, que vem para cá. Então parte do evento é isso, são palestras técnicas sobre os principais assuntos. Além disso, nós temos uma feira tecnológica, então tem uma feira bem robusta, onde os principais atores envolvidos com fruticultura estão lá, empresas de insumos, de serviços. Então também tem a questão de prospecção de negócios, de demonstração de novas tecnologias. Então são os dois dos grandes focos. E o terceiro foco é o trabalho científico. Então também tem uma parte do evento destinado à publicação de novidades por parte das universidades, das empresas como Epagri, Embrapa. Então seriam 3 dos grandes focos aí do evento na semana que vem aqui na nossa região.
3: Ele é um evento que é destinado apenas para os produtores, né, pessoas ligadas à produção de frutas, ou a população que queira participar é convidada também?
2: Sim, é um evento específico para isso, né, mas obviamente, como todo evento, ele está disponível para quem tem interesse, mas ele é um evento pensado para o produtor rural aqui da região e para os técnicos. Então, como tem palestras de pessoas que são referência nas suas áreas, mostrando o futuro ou até o presente já do que se faz na fruticultura, ele é bem focado para que os produtores e os técnicos, seja de iniciativa privada ou pública, possam replicar esses conhecimentos, mas obviamente sim, por estar inserido na região, é um evento possível aí para todo o cidadão poder participar.
3: Então, para finalizar, quem nos ouve puder participar, ter essas informações, é preciso fazer inscrição antes, como é que é?
2: Sim, nós temos inscrições abertas no site, para quem é produtor rural não há cobrança de ingresso, é um evento cobrado, mas para

0: quem é envolvido na cadeia, ou seja, produtores rurais, tem a entrada gratuita. Então fica aqui o convite, sim, para todos que se envolvam com fruticultura da região, que participem, sejam produtores, alunos, né? Nós estamos aqui na região, vários cursos de agronomia. Em Videira aqui temos o IFC, temos a UNOESC, tem a UNIARP em Caçador, aos ouvintes que também são alunos, que participem desse evento, assim como os técnicos relacionados, empresas que prestam serviço para essa cadeia, que estejam, né? Temos a oportunidade de ter aqui na região o principal evento nacional que trata disso, então que todos aproveitem e participem conosco dessa edição do Infrute, de 28 a 30 de julho em Freiburgo.
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2: 8:30, tempo esgotado. 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Mais alguma informação para encerrar, Ernesto?
3: Convido o pessoal a acessar o portal rbv.com.br para ver aí outras informações, também acompanhar, inclusive nas nossas redes sociais, informações de Ervaldo Oeste, porque a Justiça nesse fim de semana mandou paralisar as obras que estavam ocorrendo aí na estação ferroviária de Ervaldo Oeste por possível descaracterização de um bem tombado, bem aí do patrimônio público e bem histórico.
2: Muito bem, 8:31. Obrigado você que esteve conosco através da Rádio Videira e pelas redes sociais. Meio-dia estaremos de volta no RBV Notícias. Gilmar Santos comanda o show da manhã, logo após o intervalo. Uma ótima segunda-feira, boa semana para você.

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2: 8:35, está começando aqui na Rádio Videira o Show da Manhã. Bom dia para você.
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2: É, ficou com as notícias do Café com Notícias. Tem um show a partir de agora, segunda-feira, comecinho de semana, menos 208, mais 157 dias. Hoje é Dia Nacional de Prevenção de Acidentes de Trabalho. Hoje é dia do motociclista. Hoje é dia do pediatra. Temperatura marcando 18 graus. É uma ótima manhã. Estamos chegando aí com o nosso programa, com otimismo, com alegria, com as informações, com a participação do ouvinte, a previsão do tempo, agenda do aniversariante. 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Bom dia para você. Vamos começar o programa com o Rio Negro e Sonibões, 8:36.

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1: A hora certa, 8h46.
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2: Muito bem, vamos para mais uma hora de show da manhã aqui na Rádio Videira, 9 horas e 5 minutos, agora 9 e 5, bom dia.
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2: É, a partir de agora você interage com a gente no WhatsApp mais movimentado deste Brasil, 991094932, aqui nesta manhã de segunda-feira, gente. Deixa eu lançar aqui. Profissionais da área médica, especificamente da pediatria, né? O médico pediatra, hoje é dia do médico pediatra. O homem que atende as criancinhas, né? Nosso grande abraço, parabéns aí pelo dia, todos os profissionais, os especialistas, né? Em atendimento à criança, pediatra, né? Pediatria.
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2: Hoje também é dia de prevenção de acidentes de trabalho, o dia do motociclista hoje também. A partir de agora você interage com a gente. 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
2: 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A partir de agora você continua, a partir de agora você começa a participar, não continua, né? Porque antes não tinha a participação do 20 antes das 9. Agora tem. Vamos atualizando as informações. Um paciente vai receber indenização após sair do hospital com um pedaço de madeira de 8 centímetros dentro da coxa em Içara, no sul de Santa Catarina, e desenvolver uma infecção. A justiça decidiu que ele terá direito a R$ 8.000 por danos morais, além do ressarcimento de despesas com consultas, exames e medicamentos. Cabe recurso. Fato que consta no laudo médico pericial e que foi enviado à imprensa local pela advogada do paciente, Maria Luísa Goldinho, mostra o tamanho do pedaço de madeira retirado. O caso ocorreu em 2013, quando o homem sofreu um acidente ao cortar uma árvore. Ele procurou o hospital e teve o ferimento saturado. Na decisão, o Poder Judiciário entendeu que não foram feitos exames suficientes para detectar a presença do pedaço de madeira na coxa do paciente. Apesar disso, a advogada que defende o paciente disse que vai recorrer da decisão, pois entendeu que há lacunas na sentença. Abre aspas. Não foi analisado o dano estético, bem como o valor fixado a título de indenização por danos morais e materiais, se revela ínfimo e irrisório, distanciando-se dos princípios da razoabilidade e da proporcionalidade, bem como da função punitiva pedagógica da reparação civil, disse em nota. O município e a Fundação Social Hospitalar de Içara são os réus nos processos. A imprensa local buscou contato com eles, mas não havia obtido retorno de ambos os órgãos na última atualização desta reportagem. Segundo o processo, o médico do hospital não realizou uma avaliação adequada para verificar a existência de um corpo estranho na lesão, nem solicitou exames complementares, apesar de o acidente envolver madeira. O ferimento foi apenas saturado. No dia seguinte, com dores, inchaço e sinais de infecção, o paciente procurou atendimento em um hospital

de Criciúma, cidade vizinha ali de Sara. Exames identificaram o pedaço de madeira na coxa direita. Gente. Gente de Deus. Bom, ele precisou ser internado e passar por uma cirurgia para a retirada do corpo estranho. Na defesa, segundo o Poder Judiciário, o município e a Fundação Social Hospitalar de Sara afirmaram que o atendimento prestado foi adequado e que as complicações decorreram exclusivamente do acidente. Mas como, gente? Deixa eu parar a matéria aqui. Como se o pedaço de madeira estava ali e o profissional não se certificou que não tinha nada dentro, né? A perícia judicial, porém, concluiu que a lesão não foi examinada de forma devida para localizar o fragmento de madeira. O laudo também apontou que a permanência do corpo estranho contribuiu para o desenvolvimento da infecção e para a necessidade da cirurgia. O município e o hospital foram condenados de forma conjunta ao pagamento de R$8.000 por danos morais e de R$712 por danos materiais. 712, gente. Valores que serão acrescidos de juros e correção monetária. Aí eu volto a matéria aqui, pego o detalhezinho da advogada que coloca o seguinte, né? A gente não é expert nesse assunto, mas olha, valor ínfimo e irrisório. Isso aqui tinha que ser 100 mil, cara. 150, 200 mil. Porque nesse período o cara deixou de trabalhar, deixou de viver com dores. Tem que ser analisado essa questão também, né, gente? Ah, mas ele não fez de propósito, né? Gente, qualquer um, não precisa nem ser médico, olhando num raio-x comum, que é um dos exames mais antigos que existe no mundo. Dá pra ver lá o pedaço de madeira dentro da perna do cara. Meu Jesus, 9:11. Concorda comigo? Às vezes, olha, meu Deus do céu. Muito bem, a partir de agora com a participação do ouvinte. No final, então, bom dia pro Adilson, que tá mandando aqui pros aniversariantes já, o Wilson Rodrigues, o Catito, o Robson Fernandes, o José Manhaguanha. Forte, não temos motivos pra nos machucar. E o Felipe Lima, a Bernadette com a gente mandando música, tá mandando aí pra toda a família, pra todos os amigos, pra toda a galera, desejando uma boa semana.

0: A hora certa aqui no Show da Manhã, 9h20.
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0: Bora com o Show da Manhã da segunda-feira, comecinho de semana, né, gente? Segunda-feira 27. Como é que tá essa segunda pra ti? Tá bom, né? Legal, não, conta pra
9: mim. Samari!
0: É o nosso show de volta aqui, ó.
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bicicleta, você que trabalha na construção civil, você carpinteiro, você encanador, você eletricista, todo mundo vai entrar na roda aqui, ó. Mas sabe por quê, gente? Para o bem de vocês, viu? Vou falar daqui um pouquinho, porque hoje é dia de prevenção de acidentes no trabalho, vou trazer dados. Dados importantes, bah, cara, separei aqui uma coisa arada. É assim que o pessoal diz, uma coisa arada. Não é um termo legal, né? Mas o número de óbitos no ano passado, meu Deus, que coisa estarrecedora, gente. Por que que o uso de EPIs ainda é negligenciado em algumas áreas? Ah, vou rechear você de informações. É segunda-feira, cara. Na segunda-feira eu tô sempre meio indignado, né? É brincadeira, né, gente? Mas vou direcionar um comentário bem interessante. Salientando que eu não escrevi absolutamente nada. É de improviso mesmo, tá? Vou usar os dados e a gente vai improvisar aqui. É assim que a gente faz. Com um único objetivo. Sabe o quê? Tentar conscientizar o trabalhador. Nosso amigão, né, cara? Eu fico muito triste quando alguém morre trabalhando, cara. Mas, olha, é uma coisa que não precisaria acontecer, né? Comenta até com os amigos, olha, bah, que se viu que tristeza, que troço. Então, eu vou falar com o único objetivo. Conscientizar que dois, depois do comentário, comecem a usar os equipamentos de proteção. Já fiz um grande trabalho, né, cara? Eduardo Costa vai cantar aqui, 9h26, vamos dar uma respirada. Afinal de contas, é segunda-feira, hein? Gravou aqui, ó, deu uma roupagem toda nova. A música é linda demais. O trabalho ao vivo, o Eduardo Costa chega aí.

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9h40, tá aí o Corpo e Alma numa releitura da música Ponto Final. Teve vários que gravaram, né? Aqui no estilo meio chonado, bandinha, né? 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Muito bem, gente. 9h41. 9h41. Deixa eu falar desse assunto então, já que hoje é dia de prevenção de acidentes de trabalho. O Brasil registrou um recorde histórico de acidentes e mortes no trabalho em 2025, no ano passado. Com 806.011 casos e 3.644 óbitos contabilizados oficialmente. Os dados foram divulgados pelo Ministério do Trabalho e Emprego, com base em registros do INSS e do E-Social. O volume de casos, 806.011... ocorrências de acidentes de trabalho, o maior patamar da série histórica iniciada em 2016. Os óbitos, 3.644 mortes registradas no país durante o ano. O impacto temporal, mais de 106 milhões de dias de trabalho foram perdidos devido aos afastamentos. Crescimento. Entre 2020 e 2025, as notificações de acidentes subiram 65,8% e os óbitos aumentaram 60,8%. Setor com mais, os setores e ocupações mais afetados. A gente imagina que é um tipo de atividade, daqui a pouco não é aquilo que você imaginava. O setor com mais acidentes, as atividades ligadas à saúde. Com destaque para o atendimento hospitalar, lideram o volume total de notificações. Setor com mais mortes, o transporte rodoviário de carga concentra o maior número isolado de óbitos, especialmente entre motoristas de caminhão. Distribuição regional, as regiões Sul e Sudeste concentram o maior volume absoluto de casos, enquanto regiões Norte e Nordeste apresentam índices mais elevados de letalidade nos acidentes. Vou fazer uma brincadeira aqui, ó. Será porque o pessoal da região Sul e Sudeste trabalham mais? Não sei, é uma brincadeira. Para uma análise detalhada sobre o recorde de acidentes e mortes no trabalho em 2025, o pessoal analisa aí vários aspectos, né? E verifica, logicamente, estatísticas. Aí vem uma questão. Por que que o uso de EPIs ainda é negligenciado em algumas áreas? A segurança no ambiente de trabalho é um direito fundamental e um dever das empresas e dos trabalhadores. Faço um parênteses aqui para analisar uma questão bem importante que precisa ser colocada. Você sabe que numa companhia ou numa grande indústria, que aqui em Videiro nós temos várias, é muito difícil que alguém deixe de usar. Se você por acaso resistir em usar um equipamento de proteção, você é chamado a atenção e muitas das vezes provavelmente pode ser até demitido. Porque jamais uma empresa organizada que tem área de segurança dentro da empresa, que é obrigado por lei, deixaria alguém trabalhar correndo risco. Isso não acontece. Eu quero dizer que no 100%, daqui a pouco pode até, né? Mas é difícil. Pode que alguém esteja trabalhando sem ninguém perceber, mas é muito difícil isso, né, gente? Mas, no entanto, mesmo com normas regulamentadoras e fiscalização, o uso de equipamentos de proteção individual, chamados EPIs, né, ainda é negligenciado em diversas áreas. Mas por que que isso acontece? Quais são os fatores que levam profissionais a ignorarem algo tão essencial?

crucial para a sua própria segurança? É uma pergunta. Falta de conscientização e cultura de segurança. Muitos trabalhadores não utilizam, então, porque não compreendem a gravidade dos riscos a que estão expostos. Em setores como construção civil, a indústria e até mesmo na área da saúde existe a percepção equivocada de que acidentes são raros ou que a experiência profissional pode substituir a necessidade do uso de proteção. Justifica dizendo o seguinte: mas eu trabalho há 25 anos, nunca me aconteceu nada. Gente, isso não é uma justificativa, né? E a questão aí vai bem mais longe, né? Eu tava vendo uma notícia, coincidentemente foi nessa semana, né? Dia 24, né? Um grave acidente de trabalho mobilizou equipes de resgate na tarde da quinta-feira, dia 23, na ponte Alfredo Ítalo Remor. Essa ponte fica no 282, ali em Joaçaba. Dois trabalhadores caíram de aproximadamente 15 metros de altura durante a execução de serviços na estrutura, enquanto um terceiro ficou pendurado no cabo de segurança. De acordo com um relato do morador das proximidades, Mauri Almeida, três trabalhadores atuavam no local quando ocorreu o incidente. O cabo utilizado na operação estava preso no guard-rail da ponte, que teria cedido. Abre aspas, eles estavam trabalhando quando o cabo estava amarrado ali na cabeceira da ponte, no guard-rail, e acabou arrebentando, gente. Guard-rail muito fraco, né? Dois acabaram caindo e um outro ficou pendurado, relatou aí um morador. Segundo ele, um dos trabalhadores sofreu ferimentos mais significativos, mas estava consciente no momento do resgate. Ele estava conversando normalmente, aparentemente não percebia a gravidade naquele momento. Outro trabalhador que caiu teve apenas lesões leves e, conforme informado, não precisou de encaminhamento hospitalar. Já o terceiro conseguiu se manter pendurado no cabo e foi retirado pelos colegas com auxílio de cordas. Por pouco, né, gente? Mas não há confirmação oficial dessa informação aqui na matéria, que é inclusive da Rádio Catarinense de Joaçaba, suspeita de que os trabalhadores não estivessem utilizando equipamentos de segurança adequados. Ah, suspeita, né? O que pode ter contribuído para a queda. O morador também levantou questionamentos sobre estrutura utilizada como ponto de ancoragem. Esse guarda-reio não tem firmeza, é muito fraco, qualquer batida pode arrebentar. E aí segue a matéria, mas dando conta de que, por pouco, né, gente, não morreram os três. Estavam trabalhando, virou notícia, foi semana passada. Então, salientando a importância de o cara parar e pensar, mas é minha vida que está em jogo, né? Há poucos meses atrás, alguém de nossa família teve uma queda de 10 metros, por pouco não perdeu a vida, né? Não vou falar o nome porque ele não pediu autorização. Mas, felizmente por Deus, está aí se recuperando, né? Então, gente, não tem como, né? Nosso pessoal aqui, ó, sobe em torre aí, né? Cercado de cinturões de todos os lados, que não tem jeito, né? E aí segue, né, gente? Motorista de caminhão, que é o na verdade, tá correndo riscos 24 horas, né? Tirar o 24 porque não pode mais andar 24 horas, né? Mas motociclista entregador, né? Os motoboys. É uma atividade, gente, que precisa existir, né? Ah, mas eles também acabam não se cuidando, negligenciam algumas coisas. Mas, gente, tem que botar a mão na consciência. E aí acontece, lamentavelmente. Mas nesse dia é bem importante a gente se conscientizar, né? E aí, falando ainda da questão do por que eles negligenciam em algumas áreas o uso de EPIs, um dos grandes motivos, os mais comuns para a recusa, é o desconforto, né? Muitos trabalhadores alegam que capacetes, luvas, máscaras e óculos atrapalham seus movimentos, causam calor excessivo ou dificultam a execução das tarefas. Escolha EPIs ergonômicos, ajustáveis e fabricados com materiais confortáveis. Hoje a tecnologia mudou muito, né, gente? Máscaras de gás, óculos de proteção são extremamente tecnológicos. Talvez era difícil, né? O cara colocava qualquer coisa

proteger ali. Agora não mais, né? Então... E a falta de fiscalização e comprometimento, às vezes, da própria empresa. Eu falei antes que jamais poderia, mas existe, né? Todos nós sabemos disso. Mesmo com normas de segurança bem estabelecidas, algumas empresas não fiscalizam o uso de EPIs, se estão sendo utilizados corretamente. O cara só meio que coloca ali para dizer que tá, né? Daí não salva, né? Daí não protege. 9h50, pense nesse assunto, você, meu amigão trabalhador, e vamos seguindo, né? Trabalhando sempre, né? Mas hoje é o dia, então. Vamos sair para o intervalo, já já retornamos. Botando 9 agora para as 10.

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Zezé de Camargo e Luciano aqui no Show da Manhã, vai fechando mais uma hora com a música. Eu sempre falo Zezé de Camargo e Luciano, mas não canso de falar. É, Sandy, filha de Chitãozinho e Chororó. Não, né, cara? Filha de Chitãozinho e do Chororó com a esposa dele, né? Zezé de Camargo, somente cantando sozinho aqui na carreira. Na. Solo dele, né? Ele gravou sozinho essa música. Irmão da Lua, Amigo das Estrelas. Tá fazendo sucesso, né? Zezé de Camargo. Muito bem, sobre o comentário do dia de prevenção de acidentes no trabalho, a Alessandra coloca aqui o seguinte: Vilmar Santos, parabéns. Olha, meu esposo agora tá usando, mas ele há muito tempo não usava. Faz uns 2 anos agora. Ele leva bem a sério de tanto a gente falar aqui em casa. Olha só, gente. Verdade, viu? É verdade. Tem que conversar, tem que chamar atenção. Pegar no pé, né? É uma preocupação, né, gente? Com relação a essa questão. Quem manda também os parabéns pelo uso, pelo comentário sobre o uso de EPIs, o juiz do trabalho Luiz Franquim. Grande abraço. Acompanhando o nosso programa. Gente, é muito fácil para a gente fazer um comentário aqui, nesse sentido, usando termos coloquiais para o bom atendimento, para o bom entendimento do nosso amigão trabalhador, né? Era usando, simplesmente usando uma lixadeira aí com, sei lá, com um disquinho, né? Se tiver de luva e pegar no dedo, o quebrar o disco e parte dele pegar na mão, você vai preservar aí parte da sua mão, do seu braço, com a luva. Se não tiver, se foi, né? Tão fácil, né, gente? Então pense nisso aí no dia a dia e que Deus te abençoe sempre para que você pense nessa questão. Vamos saindo para o intervalo, vem aí notícias.

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2: Bom dia, estamos chegando com informações no Videira Notícias. As hepatites virais são doenças que atingem o fígado e, na maioria das vezes, evoluem de forma silenciosa, sem apresentar sintomas nas fases iniciais. Justamente por isso, muitas pessoas convivem com a infecção durante anos sem saber, o que aumenta o risco de complicações graves, como cirrose e câncer de fígado. Durante o Julho Amarelo, mês dedicado à conscientização sobre as hepatites virais, a Vigilância Epidemiológica de Videira reforça a importância da prevenção, da vacinação e da realização dos testes rápidos disponíveis gratuitamente pelo Sistema Único de Saúde, o SUS. A enfermeira da Vigilância Epidemiológica, Rafaela Gomes, explica que os principais vírus de interesse para a saúde pública no Brasil são os das hepatites A, B e C. A hepatite A é transmitida pela ingestão de água ou alimentos contaminados. Segundo a profissional, a doença costuma ser aguda e, na maioria dos casos, o próprio organismo consegue eliminar o vírus sem deixar sequelas. Já as hepatites B e C têm formas de transmissão semelhantes. O contágio pode ocorrer por meio do contato com o sangue contaminado, relações sexuais sem proteção, compartilhamento de lâminas de barbear, alicate

0: kits de manicure, materiais utilizados para tatuagens e piercings que não estejam devidamente esterilizados. Os motoristas com idade entre 50 e 70 anos devem ficar atento às novas regras para a renovação da Carteira Nacional de Habilitação CNH. Com as alterações promovidas pela Lei nº 15.428/2026, no Código de Trânsito Brasileiro, CTB, o prazo de validade do documento para essa faixa etária passou a ser de 5 anos. Para condutores com menos de 50 anos, a validade permanece em 10 anos, enquanto motoristas com 70 anos ou mais devem renovar o documento a cada 3 anos. Entre as principais novidades da legislação está a possibilidade de renovação automática do documento. O benefício é voltado aos condutores inscritos no Registro Nacional Positivo de Condutores, que não cometeram infrações sujeitas a punições nos 12 meses anteriores ao vencimento da habilitação. Contudo, para os motoristas da faixa de 50 a 70 anos, esse procedimento simplificado só poderá ser utilizado uma única vez, retornando ao modelo tradicional nas renovações seguintes. O presidente Luiz Inácio Lula da Silva e seus principais adversários aparecem em cenários de disputa competitivos para a eleição presidencial de 2026, segundo a pesquisa BTG Nexus, divulgada nesta segunda-feira. O levantamento mostra os percentuais de intenção de voto para o primeiro turno e indica empates técnicos nas principais simulações de segundo turno. Este é o primeiro estudo divulgado desde os anúncios das tarifas de 12,5% e 25% impostas pelo presidente dos Estados Unidos, Donald Trump, sobre produtos brasileiros. Na intenção de voto para o primeiro turno, Lula passou de 40% para 42% em comparação com a pesquisa anterior divulgada em 13 de julho. O senador Flávio Bolsonaro oscilou de 34% para 33%, enquanto os demais pré-candidatos permanecem estáveis dentro da margem de erro. Nas projeções para segundo turno, Lula registra 47% das intenções de voto contra 43% de Flávio Bolsonaro. No levantamento anterior, o placar era de 47% a 44%, mantendo o cenário de empate técnico. O presidente também aparece numericamente à frente do ex-governador de Goiás, Ronaldo Caiado, por 45% a 43%. Na rodada anterior, a diferença era maior, 47% a 38%. Diante do ex-governador de Minas Gerais, Romeu Zema, Lula marca 46%, enquanto o adversário soma 42%. Em julho, o cenário era de 47% a 40%. Este foi o Videira Notícias, que volta daqui a pouco com outras informações.
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Então tá, tivemos aqui no programa o Kleber e o Cauã e a música Amor Falso. 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Amélia Marim está aqui com a gente, a Santista. Ô, Amélia, o Santos não ganha nem casa da Chape, viu? Que barbaridade, viu, guria? Está oferecendo música para a irmã Jacira, faz aniversário hoje. Desejando uma ótima semana. Então tá bom. Vamos atender você daqui a um pouquinho.

0: A hora certa, 10h17.
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1: 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Leandro Puchalski, bom dia.
2: Bom dia para todos os ouvintes. A semana começa com uma variação de nuvens, permitindo aberturas de sol, e no decorrer do dia, desta forma, nós vamos indo, pessoal, uma segunda-feira sobre influência de ar mais seco aqui pelo meio oeste do estado. O dia amanhece um pouquinho frio, tem uma tarde em torno de 22, 24 graus. Para amanhã, nós temos o sol ainda aparecendo aqui no meio-oeste, em alguns momentos na companhia das nuvens, mas ele aparece. As temperaturas

0: Temperaturas, pessoal, acabam subindo um pouco. A gente tem aquecimento previsto para a tarde, 25 para 27 graus. Vai começar a entrar o vento norte, naquele vento mais presente, né? Em alguns momentos com algumas rajadas, tem esse cenário no aquecimento. Para quarta-feira, retorno do tempo instável, apesar da gente ter momentos de tempo seco, com algumas aberturas de sol do decorrer do dia, nebulosidade avança e chove aqui na região durante o decorrer da quarta-feira. Atenção, não é para todo mundo, mas alguns pontos ter trovoadas, descargas elétricas faz parte da previsão do decorrer dessa quarta-feira. Então atenção em relação a isso. E também a questão de vento, pessoal. A gente pode ter algumas rajadas ao longo da quarta-feira, na casa de 60, 80 km por hora. Atenção com a metade da semana. Abraço para todos. Informações do tempo da Puchowski Meteorologia.
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2: 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Vou mandar um alô para Leonilda Siqueira de Rio das Antas, tá pedindo música, um de carona aí, mandando para filho, esposo, filho, nora, genro e as netas também. Ulisses de Moraes, perdeu, é quem, hein, Ulisses?
3: Muito bom, que é Ulisses Moraes, viu, fui pro centro na 15, entre a lotérica ali e a Benoide, eu perdi a minha carteira de motorista.
2: Bah, rapaz.
3: Se você pudesse fazer um favor, anunciar na rádio aí pra mim, quem achar, eu vou ver aí no...
2: Vai lá.
3: 999-50-3882.
2: Entra em contato com o Ulisses.
3: Obrigado, um abraço.
2: Valeu, Ulisses. Agora nós vamos conversar com o Edson, direto da Schumann, aqui na segunda-feira.
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10: Faltando 5 minutinhos para as 11 horas da manhã.
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10: É segunda-feira, deixa eu dar um bom dia para você ligado no show da manhã em toda a região. Que beleza, gente. Vamos que vamos aqui, segunda-feira, abraçando você. Dia da prevenção de acidentes no trabalho, dia do motociclista, hoje também dia do pediatra.
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10: Deixa eu dar um bom dia aqui pra colocar Jacinto no ar já.
12: Ali, eu já mandei, né?
10: Anair, o Nair.

0: Dá um bom dia pra Nair. Vai lá, Nair.
1: Falando pra você, viu, Marcelo? Só pra... Tava te escutando aqui sobre isso. Ouvi, Marcelo. Diga pra mim o nome desse cantor que canta essa música aí. Agora de manhã ainda eu escutei aqui no meu celular. Eu não consegui tirar o nome do cantor que canta. E eu ia pedir, era essa aí. Antes que alguém me conte a verdade. E é o meu que toca essa aí.
0: Ah,
1: então,
0: tá
1: se
0: certo.
1: Você puder me mandar aqui no meu celular o nome dos cantores, fala pra mim. Um abraço.
0: Qual é que será que é a música da Nair, meu Deus do céu? Vou dar uma identificada ainda. Eu acho que é essa aqui.

0: Eu tô matando uma.
1: É o ponto final, né? Ó, aqui, ó.
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1: É o Corpo e Alma que gravou o ponto final, né? Guarde aí o nome, ponto final, essa aqui, ó. Tocou lá por volta das 9. Beleza, né? Vamos seguindo com o tempo aqui, pega, né? Então, bom, um alô especial pra nossa amiga Rosinha. Ô, Rosinha! Ô, Rosinha, quando o pessoal lá da diretoria do São Cristóvão estiveram aqui na semana passada,

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7: Muito bem, de volta ao nosso estudo amanhã.
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7: Show da manhã, 11 horas e 7 minutinhos. É, continue participando, dá tempo ainda de você pedir a sua. Manda para cá também o nome dos aniversariantes de hoje, é, para as homenagens que pinta daqui um pouquinho na agenda. Por aqui seguimos, deixa eu mandar um alô especial pro nosso ouvinte, o... como é que é o nome dele aqui? O Valdecir Duarte. Valdecir Duarte é encanador, é o homem que tem aí um equipamento chamado Geofone. Vamos pra última etapa aí, o meu jovem Valdecir Duarte. Se não der resultado aí, o problema não vai ser mais meu, viu? Depois eu conto o desfecho. Ah, gente, vamos que vamos. Por enquanto ainda não é público o assunto, né? Vem aí Pedro Paulo e Alex para cantar no programa na sequência. Que delícia! 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Olha onde eu estou. A Ana Castela. 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Deixa eu fazer uma pergunta, falar em refrigerante. Estava assistindo no YouTube essa semana passada e vi lá num país vizinho, onde é que era? Colômbia? Não sei. É Venezuela? Não sei. Onde é que os caras estavam? Aí na região da América do Sul. Não estavam na América Central ainda, mas é o seguinte. O refrigerante Crush, se alguém entende, tem ainda ou não? É brasileiro, né? Quando eu era criança, tinha ali num bar perto de casa, né? Pedro Paulo e Alex no pedido aí da...

0: aí a presença do Carisma Não Economiza Amor. Vamos à última participação, a Lonita aqui com a gente para participar.
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2: Minha Loninha, quero oferecer uma música para o meu filho Fábio, que está trocando de idade hoje. Quero filho de Henrique Irene.
0: É mais que pai e filho.
2: Quero
0: né?
2: homenagem.
0: Isso. É mais que pai e filho, porque daí só tem filha com o Rick Renner. Então é Rick Renner com Vitor Henrique pra cantar aqui no programa. Segura aí, ó.

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6: Volta amanhã a participação do ouvinte no nosso show, que tem um oferecimento da Rede Zarpelon, liquida segunda, bife de colchão mole, R$47,90 o quilo, pão francês, R$8,95, café Iguaçu lata, R$19,90. 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

Muito bem, agora temos a agenda do aniversariante chegando aqui no nosso estúdio da manhã de hoje. Vamos abraçar todo mundo que faz aniversário, né? 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Destaca, traz agora no nosso show a agenda de hoje. Vamos lá com os parabéns para todo mundo.

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1: Vou dar uns parabéns aqui, ó, quem tá mandando a especial, mandou agora há pouquinho, ó, Loni, nosso ouvinte lá, tá mandando para o filho Fábio. Tá completando mais um ano de vida hoje, parabéns, felicidades. Hoje tá de aniversário também a Fábio, né? É, que trabalha aqui na parte da tarde no Departamento de Serviços Gerais. Parabéns a você, felicidades. Todo mundo mandando um forte abraço, desejando felicidades a Fábio. O Adilson tá mandando para os aniversariantes aí, os amigos do Face. Wilson Rodrigues, do Catito. O Robson Fernandes, o José Manhagunha, o Felipe Lima. Parabéns, felicidades a todo mundo completamente. Deixei alguém de fora aí, não? As homenagens a todos os aniversariantes, nós vamos voltar já já com o finalzinho do show de hoje.
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5: Finalzinho do nosso show da manhã, vamos aí agradecendo a sua audiência, a sua sintonia nesta manhã de segunda-feira, 27. Finalzinho aí do mês de julho já, né?
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5: E o nosso programa vai ficando por aqui, né? Vem aí na sequência o Momento Integração. Ao meio-dia tem o RBV Notícias. Deixando as últimas de hoje, obrigado pelo carinho, boa semana. Tem Rinegro e Solimões e o Amor Desencontrado. Até amanhã, tchau, tchau.

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1: Homem é detido após disparar contra a residência e matar um cão em Videira. Visan inicia obra para ampliar abastecimento de água no bairro Cibrazem. Intenção de compras para o Dia dos Pais bate recorde. Comércio de Videira terá horário especial. Prefeito de Ibiam critica a baixa presença de vereadores em audiência sobre moradias. Comunidade de Aparecida lança rifa e inicia preparativos para a tradicional festa de 12 de outubro. Padroeiro dos motoristas e colonos foi celebrado com carreata e grande festa no bairro São Cristóvão. Prefeitura de Tangará trabalha na recuperação de estradas danificadas pelas fortes chuvas. Miopia já afeta 1 em cada 3 crianças e adolescentes no mundo. E 8 atletas são suspensos após briga no Municipal de Futsal de Videira. Essas e outras notícias no RBV Notícias desta segunda-feira, a partir do meio-dia, pelo rádio e nas redes sociais.
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1: Bom dia, amigos integrados. Hoje, dia 27, segunda-feira. 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Está no ar mais um Momento Integração MBRF. Acompanhe agora o corte de ração e apanho de aves para os dias 27 e 28 de julho. Loecir Fernando Buino, linha sede dos Exidros, Tangará. Corte de ração hoje às 10 horas e 55 minutos e o apanho hoje às 15 horas e 55 minutos, 7 cargas. Loecir Fernando Buino, linha sede dos Exidros, Tangará. Corte de ração hoje às 13 horas e

0: Eu apanho hoje às 18 horas, 8 cargas. Ulisses Benetti, Distrito Ipomeia, Rio das Antas. Corte de ração hoje às 16 horas e eu apanho hoje às 22 horas, 3 cargas. Gilvan Carlos Orteia, Linha Lourdes Tangará. Corte de ração hoje às 17 horas e eu apanho hoje às 23 horas, 2 cargas. Wilson João Rigo, Linha Santo Isidoro, Pinheiro Preto. Corte de ração hoje às 18 horas e 30 minutos e o apanho hoje às 23 horas e 30 minutos, 6 cargas. Wilson João Rigo, Linha Santo Isidoro, Pinheiro Preto. Corte de ração hoje às 21 horas e 30 minutos e o apanho amanhã às 2 horas e 30 minutos, 8 cargas. Rosângela Maria Cornelli de Bortoli, Linha Gramado Macieira. Corte de ração hoje às 23 horas e 40 minutos e o apanho amanhã às 4 horas e 40 minutos, 4 cargas. Valmir Perazzoli, Linha Gramado dos Santos, Tangará. Corte de ração amanhã a 1 hora e 30 minutos e o apanho amanhã às 6 horas e 30 minutos, 8 cargas. Valmir Buffon, Linha Caravaggio e Omerê. Corte de ração amanhã às 4 horas e 10 minutos e o apanho amanhã às 9 horas e 10 minutos, 4 cargas. Valmir Buffon, Linha Caravaggio e Omerê. Corte de ração amanhã às 8 horas e o apanho amanhã às 13 horas, 4 cargas. 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
1: Olá, boa tarde. Segunda-feira, 27 de julho. Estamos chegando com mais uma edição do RBV Notícias pela Rádio Vitória, Rádio Tangará e Rádio Videira, e pelo YouTube e pelo Facebook. Até a uma da tarde está conosco a Farmagno Jeremias, Goaço Materiais para Construção, Lotéricas Brasil Via Atacadista, Água Azul Poços Artesianos, Óticas Pinheiro, Cressol Tangará e Prax Empreendimentos Imobiliários. Os destaques de hoje: homem é preso após atirar contra a casa e matar um cachorro em Videira. Visan inicia obra para ampliar abastecimento de água no bairro Cibrazém. Intenção de compras para o Dia dos Pais bate recorde e comércio de Videira terá horário especial. Prefeito de Ibiam critica a baixa presença de vereadores em audiência sobre moradias. Comunidade de Aparecida lança rifa e inicia preparativos para a tradicional festa do dia 12 de outubro. Padroeiro dos motoristas e colonos foi celebrado com carreata e grande festa no bairro São Cristóvão.

0: Estavam neste domingo. Prefeitura de Tangará trabalha na recuperação de estradas danificadas pelas fortes chuvas. Miopia já afeta uma em cada três crianças e adolescentes do mundo. Oito atletas são suspensos após briga no Municipal de Futsal de Videira. Essas e outras informações em detalhes você acompanha conosco a partir de agora.
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0: Meio-dia, 2 minutos passada a Copa do Mundo, as atenções se voltam agora para as eleições do dia 4 de outubro, a Expo Videira, que acontece em setembro, e o Dia dos Pais, comemorado no próximo dia 9, há exatos 2 semanas. Em relação à política, o desenho começa a ser formado com as convenções que oficializam os nomes para a disputa. Neste final de semana, o PL, em nível nacional, oficializou o nome de Flávio Bolsonaro como candidato à presidência da República. O PSDB confirmou o nome de Ronaldo Caiado como candidato à presidência, tendo como candidato a vice Gilberto Kassab. Em Santa Catarina, o PSTU confirmou Marcos Sodré na disputa pelo governo do estado e definiu Tatiana Paz de Ora como vice-governadora. Tanto em nível nacional como estadual, os partidos também oficializaram os nomes dos candidatos ao Senado, Câmara Federal e à Assembleia Legislativa. As convenções seguem até o dia 5 de agosto, último prazo estipulado pelo TSE. Em relação ao Dia dos Pais, a intenção de compras bate recorde com crescimento que pode chegar a 6,1%, com ticket médio de R$ 255,00, onde itens de vestuário, calçados, perfumes e cosméticos se destacam entre as preferências dos consumidores na lista de presentes para o Dia dos Pais.
2: A intenção de gastos dos consumidores catarinenses com presentes para o Dia dos Pais cresceu 6,1%, chegando a um valor médio recorde de R$ 255,00. O montante é o mais alto da série histórica de pesquisas iniciada em 2018 pela Federação do Comércio de Bens, Serviços e Turismo de Santa Catarina. Entre os 7 municípios de realização do levantamento neste ano, Criciúma lidera a expectativa de gastos com média de R$ 330,00. Seguida por Blumenau e Itajaí, com cerca de R$ 289,00 cada, Chapecó R$ 241,00, Florianópolis R$ 239,00, Joinville R$ 201,00 e Lages com R$ 197,00. A economista da Fecomércio Santa Catarina, Edilene Cavalcante, ressalta.
3: É um valor recorde desde que a gente começou a fazer essa pesquisa aqui na Fecomércio. É a maior intenção de gasto registrada desde 2018. É uma importante data para esse período de inverno para movimentar mais o comércio. É um resultado que está alinhado com o desempenho das vendas do varejo de Santa Catarina nos últimos meses e no mês de maio a gente teve uma alta de 4,6%. A intenção de compras cresceu em 4 das 7 cidades que participaram dessa pesquisa. A gente teve um destaque bastante positivo no município de Criciúma, que registrou o maior aumento, 42%, passou de R$ 232 para R$ 330 nesse ano. Por outro lado, a gente teve algumas reduções em Lages, Blumenau e Chapecó.
2: Entre os destaques das listas catarinenses de presentes para o Dia dos Pais estão itens de vestuário, calçados, perfumes e cosméticos. Como detalha a economista da Fecomércio Santa Catarina, Edilene Cavalcante.
3: O item mais procurado para presentear os pais nessa data são itens de vestuário, 42,7% dos entrevistados relataram que pretendem comprar esse tipo de presente. Em seguida, a gente tem calçados, 21,1% das intenções, perfumes e cosméticos em terceiro lugar com 19,6%. Mas outros presentes também estão na lista, como eletrônicos, artigos de decoração, itens automotivos, livros, celular e smartphone. O local de compra preferido aqui no estado continua sendo o comércio de rua. 51% dos entrevistados relataram que pretendem comprar no comércio local, um aumento de 0,6 ponto percentual em relação ao ano passado. Em seguida, a gente tem as compras pela internet, 22,8%, lojas de shopping, 17%, camelôs e revendedores também fazem parte dessas preferências na hora da compra.
2: A pesquisa da Fecomércio Santa Catarina entrevistou 2.100 pessoas entre os dias 22 de junho e 12 de julho nos municípios de Blumenau, Chapecó, Criciúma, Florianópolis, Itajaí, Joinville e Lages. Confira o levantamento na íntegra em notícia no site acaerte.com.br. O Dia dos Pais é comemorado no 2º domingo de agosto, que neste ano cai no dia 9. De Florianópolis, da Rede de Notícias Acaerte, Cadu Rei.

0: 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No município de Ibiam, a prefeitura vem trabalhando de forma intensa por meio da Secretaria de Assistência Social e Habitação, com o objetivo de atender a população em relação à construção de moradias e outras ações. Durante a audiência pública, onde o assunto foi discutido, poucos vereadores estiveram presentes, fato que vem sendo criticado pelo prefeito Camilo Gatti.
1: A assistência social e habitação desempenha um papel fundamental no atendimento e acolhimento das famílias do município de Ibiam, oferecendo suporte e acompanhando para aqueles que necessitam dos serviços públicos e das políticas de assistência no município. Ao longo do mês de julho, a Secretaria Municipal de Assistência Social e Habitação deu continuidade aos trabalhos e ações desenvolvidas junto à comunidade, buscando atender às necessidades da população e fortalecer os serviços oferecidos às famílias. Para falar mais sobre as ações realizadas nesse período e destacar a importância do trabalho desenvolvido pela Secretaria, conversamos com o prefeito Camilo Gatti.
2: A Secretaria de Assistência Social e Habitação, aí nós tivemos um trabalho interno na parte administrativa, tivemos audiências públicas também, para nós discutir um pouco sobre a questão de parcelamento do solo, onde que várias pessoas da comunidade tiveram presente e vários vereadores tiveram presente também nessa audiência pública. Onde que foi discutido a questão da infraestrutura do loteamento, onde que vai ser construída as casas populares, que já está em andamento esse loteamento. A parte burocrática, como todos já sabem, é muito grande. E a gente já faz há um ano e pouco aí que estamos desenvolvendo esse loteamento. O município de Ibiam não tinha nada nesse sentido. E agora nós começamos a chegar na parte do desmembramento e parcelamento do solo. E como o espaço onde a gente vai construir é meio restrito, o tamanho do terreno, então a gente optou por diminuir o tamanho das ruas. Daí a gente fez audiência pública, onde que vários vereadores estiveram presentes e a comunidade também. E na última terça-feira a gente convocou os vereadores para que se fizesse presente na Câmara e aprovasse o projeto. O que me intriga é que apenas 5 vereadores se fizeram presente para discutir esse projeto tão importante de habitação no município de Ibiam. Onde que vários vereadores que não se fizeram presente opinam de diversas formas e tentam muitas vezes boicotar algumas situações, alguns projetos do município, e num projeto tão importante quanto a esse, para dar andamento no loteamento de construção de casas populares, onde vai beneficiar diretamente a população, não se fizeram presente nem para estar dando a sua própria opinião. Então aí fica um questionamento meu como prefeito e como gestor público sobre a posicionamento de algumas autoridades dentro do nosso município. Mas esse projeto foi aprovado aí e a gente vai dar continuidade e andamento para que essas casas nós consigamos entregá-las dentro do nosso mandato.
1: Para o RBV Notícias, Jean Salve.
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0: O município de Rio das Antas comemora hoje 68 anos de emancipação político-administrativa. As comemorações do aniversário do município foram marcadas pela realização da Expo Rio, que encerrou ontem, reunindo atrações culturais, exposição do agronegócio, feira comercial, exposição de animais, carros antigos, atividades esportivas e programação para crianças. Entre os destaques, o show nacional de Edson e Alana, além da noite cultural. Fest in Rio, caminhada, corrida e diversas atrações gratuitas que aconteceram ao longo do fim de semana. E já que falamos em Rio das Antas, vamos conhecer o perfil do eleitorado. Atualmente, segundo dados do TSE, são 5.395 eleitores que estão aptos a votarem.
4: O Tribunal Superior Eleitoral, TSE, atualizou o perfil do eleitorado de Rio das Antas, no meio-oeste de Santa Catarina. O município possui 5.395 eleitores aptos a votar. Os homens são maioria, com 2.757 eleitores,

0: Quanto às mulheres, somam 2.638. A diferença é 119 eleitores. Na faixa etária, o maior grupo está entre 25 e 29 anos, com 524 eleitores. Entre os extremos, o município tem 27 eleitores com 16 anos e apenas 2 na faixa entre 95 e 99 anos. Em relação à escolaridade, a maior parcela possui ensino fundamental incompleto, com 1.710 eleitores. Outros 1.004 eleitores concluíram o ensino médio, enquanto 460 têm ensino superior completo. O cadastro também registra 161 eleitores analfabetos. Quanto ao estado civil, os solteiros são maioria, com 2.994 eleitores, seguidos pelos casados, com 1.958. Na autodeclaração de raça ou cor, os dados apresentados apontam 736 eleitores brancos, 448 pardos, 53 pretos, 3 amarelos e 1 indígena. As informações fazem parte do Banco Estatístico do TSE e permitem conhecer as principais características demográficas do eleitorado no município. Para o RBV Notícias, Edson Ribeiro.
1: A Prefeitura de Videira interditou parcialmente um trecho da Rua Bom Sucesso, no centro, após identificar o avanço do afundamento do pavimento na faixa lateral da via. Para garantir a segurança de motoristas e pedestres, o estacionamento foi temporariamente desativado e passou a ser utilizado como pista de rolamento. A decisão foi tomada com base em laudo técnico da Defesa Civil, que constatou o problema. De acordo com a Secretaria de Obras, a origem está nas obras de drenagem de repavimentação executadas em 2021. A empresa que realizou o serviço de drenagem foi notificada para realizar os reparos previstos em garantia, mas as correções não foram efetuadas. Diante do descumprimento, o município ingressou com ação judicial em 2022, solicitando que a empresa executasse os reparos. A prefeitura obteve decisão favorável e, como a determinação não foi cumprida, iniciou a execução da sentença, cujo prazo para cumprimento pela empresa encerra amanhã. Em razão do agravamento do afundamento e do risco apontado pela Defesa Civil, a Prefeitura realizará o conserto do trecho para garantir a segurança da população e posteriormente vai buscar judicialmente o ressarcimento dos custos junto à empresa responsável.
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1: Vamos aos detalhes, as informações. Temos tempo bom nesse momento, 24 graus a temperatura. Leandro Puchalski atualiza a situação para esta segunda-feira e também para este início de semana. Boa tarde, Leandro.
3: Boa tarde a todos os nossos ouvintes. As próximas horas seguem, pessoal, com uma mescla de nebulosidade e com aberturas de sol para nós aqui do meio oeste do estado. Ao longo do dia vamos tendo alguns momentos com um pouco mais de nuvens do que outros, não passando muito disso, numa tarde de termômetros marcando algo em torno de uns 24 graus. Temperatura essa que para a tarde dessa terça-feira sobe um pouco mais, previsão de 25 para 27 graus, tem aquecimento, com isso aquele vento norte acaba aparecendo com algumas rajadas no decorrer do dia, 40, 50 km por hora em torno disso. Bom, e vamos assim, né, à medida que temos a terça-feira também, com alguns momentos mais nublados e outros de aberturas de sol. Porém, pessoal, à medida que entramos na metade da semana, o tempo fica mais instável, organiza uma frente pela parte do Rio Grande do Sul, que avança para nós na quarta e faz com que na quarta-feira, então, tenhamos previsão de chuva. Não é o dia inteiro, mas ao longo da quarta ela acaba aparecendo. Distribuição irregular na sua intensidade, em algumas cidades normal, outras, atenção, porque pode chover forte e ter alguns temporais. Isso não é para todo mundo, mas atenção, pelo menos pontualmente, essa condição, inclusive com algumas rajadas de vento. Grande abraço a todos, informações do tempo, da Puchalski, Meteorologia.
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11: Meio-dia, 19 minutos, a Polícia Militar atendeu na noite de ontem uma ocorrência envolvendo disparos de arma de fogo na comunidade de São Pedro, interior de Videira. Segundo o relato de um morador, um homem com quem ele já tinha uma desavença teria ido até a residência em um veículo e efetuado diversos disparos contra a propriedade. Os tiros atingiram um veículo, o portão da casa e também um cão de estimação que morreu no local. Com o apoio das guarnições de Arroio 30 e Iomerê, o veículo suspeito foi localizado e estacionado na residência do homem em Arroio 30. Ele se apresentou voluntariamente aos policiais. Durante a abordagem, foram encontradas no interior do veículo duas armas de fogo, um revólver e uma espingarda calibre 12, além de uma quantidade significativa de munições de diferentes calibres. O homem possuía registro das armas, mas conforme a polícia, a ocorrência pode configurar, em tese, crimes relacionados a disparo de arma de fogo, porte ilegal de arma de uso restrito e maus tratos contra animais. O suspeito e as testemunhas foram encaminhados à delegacia de polícia, juntamente com as armas, munições e o veículo apreendido para os procedimentos legais. Mulher fica ferida após capotar o veículo, foi em Salto Veloso. Acompanhe com Pedro Henrique Costa.
12: Uma mulher de 41 anos ficou ferida após um veículo sair da pista e capotar na tarde desta segunda-feira em Salto Veloso. O Corpo de Bombeiros Militar foi acionado para atender a ocorrência. No local, os bombeiros encontraram um Hyundai Tucson conduzido pela mulher. Ela estava consciente, mas apresentava escoriações no lado direito do rosto e um corte na cabeça. Após receber os primeiros atendimentos ferimentos e ser estabilizada, a mulher foi encaminhada ao Hospital Santa Juliana para avaliação médica. No veículo também estavam o marido da condutora, de 61 anos, e duas sobrinhas do casal, de 11 e 7 anos. O homem não sofreu ferimentos e recusou o encaminhamento ao hospital. As duas crianças também saíram ilesas e não foram levadas para atendimento.

0: do médico conforme decisão dos pais. Da redação, Pedro Henrique Costa.
1: Meio-dia, 22 minutos, só fazendo uma retificação, o acidente foi na tarde deste domingo. A Comissão Disciplinar de Fiscalização Desportiva suspendeu 8 atletas envolvidos em uma briga generalizada durante uma partida da segunda divisão do Campeonato Municipal de Futsal de Videira. 6 jogadores foram suspensos por 760 dias, enquanto outros 2 receberam punição de 880 dias. Durante o período, eles ficam impedidos de participar de competições e atividades promovidas pela Fundação Municipal de Esportes de Videira. As decisões foram tomadas após análise da súmula da partida, relatório da arbitragem, defesas apresentadas e imagens da confusão. As equipes não foram punidas e permanecem na competição. A Visan iniciou obra para ampliar abastecimento de água no bairro Cibrazém, em Videira. A intervenção começou nesta segunda-feira e provoca bloqueios totais nas ruas Eugênio Fantin e Castelo Branco durante o horário de trabalho.
2: A partir de hoje, segunda-feira, 27 de julho, os moradores do bairro Cibrazém, aqui em Videira, precisam ficar atentos. Isso porque a Visan, a autarquia de abastecimento de água, estará fazendo obras de instalação de novas redes de abastecimento nas ruas Presidente Castelo Branco e Eugênio Fantin, duas das principais ruas deste bairro. A partir de hoje, segunda-feira, e nos próximos 90 dias, dentro do período onde o tempo também precisa colaborar, a Visan então estará realizando essas obras. O pedido por parte da prefeitura é de que os moradores respeitem as sinalizações. As vias estarão interditadas sempre, do período da manhã, próximo das 8 horas até o meio-dia, e das 13h30 até as 17h30 de hoje, segunda-feira, pelos próximos 90 dias. Pelo menos. Então, os moradores do bairro Cibrazém precisam ficar atentos nas ruas Presidente Castelo Branco e Eugênio Fantin para as obras da Visan que estarão sendo realizadas nesses espaços.
1: E a Prefeitura de Videira realiza nesta quarta-feira pela manhã a inauguração da Escola Básica Municipal Valdemar Kleinbing. A obra de construção da nova escola durou cerca de 3 anos. O ato de inauguração está marcado para as 9h30 da manhã. Os estudantes ali matriculados frequentam atualmente salas alugadas na UNOESC. Agora, meio-dia, 24 minutos.
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4: Grande volume de chuvas registrado ao longo da semana passada provocou danos em diferentes pontos do município de Tangará, principalmente nas estradas do interior. Diante da situação, as equipes da Secretaria Municipal de Obras seguem mobilizadas e atuam intensamente na recuperação das vias rurais, buscando restabelecer as condições de trafegabilidade e garantir mais segurança para os moradores e produtores que utilizam diariamente as estradas. Os trabalhos estão concentrados nos trechos mais afetados pelas chuvas, com a realização de serviços necessários para minimizar os impactos provocados pelo excesso de água e melhorar as condições de circulação nas comunidades do interior. E para falar um pouco mais sobre essas obras e a revitalização das estradas do interior, conversamos agora com o prefeito Aldair Biasiolo.
5: Depois das fortes chuvas que aconteceram essa semana aqui no nosso município de Tangará, a gente está trabalhando com toda a nossa frota de máquinas, reconstruindo pontes, tubulações. Então a gente está acompanhando aí, já estamos finalizando a ponte aqui na comunidade do Fraida. Essa já está pronta, já está liberada para a população usar. Também várias tubulações já estão substituindo. No decorrer da próxima semana aí, a gente vai fazer as manutenções necessárias para dar condições à nossa população do interior poder retirar seus produtos.
6: Então, nos últimos meses, a gente já vinha trabalhando, né, na troca de tubulações, limpeza dos rios, né, e a gente vai continuar fazendo esse trabalho aí nos próximos meses. A gente sabe que vem muita chuva.

0: chuva para frente, para tentar diminuir os impactos das chuvas que vão se aproximando aí com o El Niño, aonde ele vai se intensificar aí de setembro a dezembro.
1: Para o RBV Notícias, Jean Salve.
2: Na última sexta-feira à noite, a

0: da localidade e convidados. As cartelas já estão à venda e, conforme o presidente da comissão organizadora, Cristian Panho, serão distribuídos R$40 mil em premiação.
1: Esse é o pontapé inicial para a nossa festa da Padroeira Nossa Senhora Aparecida. A gente, felizmente, conta com vários parceiros aí na distribuição e venda dos blocos. Pessoas da comunidade também, que de outras comunidades, inclusive, que ajudam a gente nessa venda. E é assim o início, dada a largada para a contagem regressiva da festa Nossa Senhora. Então, a gente está muito otimista esse ano, tem algumas mudanças. E essas mudanças são para melhorar e a gente conseguir arrecadar fundos aí para os projetos futuros da nossa comunidade.
2: Que mudanças são essas?
1: A gente tem uma pequena alteração de valor, passa de R$10 para R$15 a cartela. Enquanto a partida, são 7 números agora possíveis sorteados, e também tem um acréscimo de R$10 mil em prêmios em relação ao ano 2025.
2: E qual é a premiação?
1: A premiação são R$40 mil em prêmios.
2: Agora, aonde é que as pessoas podem adquirir os números?
1: A gente tem uma distribuição aí em vários pontos de venda na cidade. A gente tem vendedores tradicionais ambulantes e também com o próprio pessoal da comunidade e da diretoria. Todo mundo tem um bloco aí para estar distribuindo para quem tem interesse em vender. E você que gostaria de ajudar a nossa comunidade, pode nos procurar, que com certeza a gente vai disponibilizar blocos aí para venda.
2: Com o lançamento da rifa, já inicia-se então também a organização, a programação toda da festa do dia 12.
1: Sim, já tivemos reuniões internas aí da comissão, com algumas lideranças para começar a pensar e distribuir as tarefas. E logo a gente deve fazer uma reunião mais técnica aí para reunir pessoal de segurança, reunir pessoal de banda, para alinhar o pessoal do trânsito, deixar tudo alinhado aí para a festa Nossa Senhora Aparecida dia 12 de outubro aí de 2026.
2: Alguma mudança em relação à festa anterior?
1: A gente tem algumas melhorias, mas procuramos não sair do tradicional, que é algo que vendendo certo no decorrer dos anos. Então a gente tem pequenas alterações em relação a caixas, em relação a cardápio, em relação à missa. A gente tem uma novidade bem especial esse ano, que a gente está iniciando a obra da nossa capela externa. Esse ano já será celebrada a missa do dia 12 de outubro nessa obra nova, que vai ser a inauguração dela aí no dia da festa. Então é uma melhoria bem importante para a nossa comunidade e também para os romeiros que vêm visitar a nossa comunidade aí na hora do dia da festa Nossa Senhora Aparecida.
2: Muito bem, conversei com o Cristian Panho, sucesso para vocês aí, sei que a expectativa é grande e a comunidade sempre participativa, tanto na rifa como na festa, e logicamente agora esperada mais uma vez com o apoio da comunidade regional como um todo.
1: Obrigado aí, João, obrigado a todos os nossos parceiros, patrocinadores da rifa, a Rádio Videira em especial, que é sempre parceira nossa aí na divulgação, e conta sempre com a gente aí no que precisar.
0: 11 horas e 31 minutos. Em Frute, começa amanhã reunindo estudantes, pesquisadores e produtores de fruta. Esse é um dos destaques que você acompanha após o intervalo.
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6: Meio-dia 33 minutos e a tradicional festa em homenagem ao motorista e ao colono foi coroada de sucesso em Videira neste domingo. A carreata com bênção de veículos e caminhões durou toda a manhã, com a carreata saindo do Monumento de São Cristóvão, passando pelas ruas centrais de Videira, terminando na capela do bairro São Cristóvão, onde a comunidade esteve reunida em um dia que aconteceram várias atividades, várias atrações em uma grande festa comemorativa. Começa amanhã em Fraiburgo, em Frute, reunindo produtores, pesquisadores, estudantes e autoridades de vários municípios da região e do estado. O pesquisador e gerente da Estação Experimental da Epagri Videira e um dos organizadores do evento, André Quilcamp de Souza, amplia a informação.
7: Nós realmente estamos prestes a receber mais um evento aí do Infrute, que é o Encontro Nacional sobre Fruticultura de Clima Temperado, um evento organizado pela Epagri, com parceria da Prefeitura Municipal de Fraiburgo, da Associação dos Engenheiros Agrônomos e Caçadores, da Uniarp, são as quatro entidades que tocam esse evento. Estamos na 19ª edição, é um evento realmente consolidado já, me atreveria de falar que é o principal evento que trata de fruticultura de clima temperado no Brasil, já é bem tradicional. Então, ocorrendo semana que vem, de 28 a 30 de julho, ali em Fraiburgo, onde nós vamos reunir pesquisadores, professores, técnicos, produtores de vários estados, né, do Brasil todo, mais focado no sul do Brasil, como o tema é fruticultura de clima temperado, ou seja, fruticultura que é desenvolvida no frio, para discutir realmente aí os principais desafios das cadeias produtivas, mostrar as principais novidades e tá aí reunido para ajudar a avançar ainda mais a fruticultura de clima temperado na nossa região, no nosso estado e no Brasil.
8: Estão previstas várias palestras, profissionais da área. Explica um pouquinho para a gente de quem estará lá repassando essas informações.
7: Isso, nós temos 3 dias de eventos, então durante todo o dia nós temos um palco com apresentação, com palestras. Vem palestrantes aqui de Santa Catarina, do Brasil e do mundo, tem palestrantes internacionais, então nós temos uma palestra, por exemplo, de uma referência em fruticultura e clima temperado no mundo, que vem para cá. Então, parte do evento é isso, são palestras técnicas sobre os principais assuntos. Além disso, nós temos uma feira tecnológica, então tem uma feira bem robusta, onde os principais atores envolvidos com fruticultura estão lá, empresas de insumos, de serviços, então também tem a questão de prospecção de negócios, de demonstração de novas tecnologias, então são os dois dos grandes focos. E o terceiro foco é o trabalho científico, então também tem uma parte do evento destinado à publicação de novidades por parte das universidades, das empresas como Epagri, Embrapa, então seriam 3 dos grandes focos aí do evento na semana que vem aqui na nossa região.
8: Ele é um evento que é destinado apenas para os produtores, né, pessoas ligadas à produção de frutas ou à população que queira participar é convidada também?
7: Sim, é um evento específico para isso, né, mas obviamente, como todo evento, ele está disponível para quem tem interesse, mas ele é um evento

0: pensado para o produtor rural aqui da região e para os técnicos. Então, como tem palestras de pessoas que são referência nas suas áreas, mostrando o futuro ou até o presente já do que se faz na fruticultura, ele é bem focado para que os produtores e os técnicos, seja iniciativa privada ou pública, possam replicar esses conhecimentos, mas obviamente sim, por estar inserido na região, é um evento possível aí para todo o cidadão poder participar.
1: Então, para finalizar, quem nos ouve puder participar, ter essas informações, é preciso fazer inscrição antes, como é que é?
0: Sim, nós temos inscrições abertas no site, para quem é produtor rural não há cobrança de ingresso, é um evento cobrado, mas para quem é envolvido na cadeia, ou seja, produtores rurais, tem a entrada gratuita. Então fica aqui o convite, sim, para todos que se envolvam com fruticultura da região, que participem, sejam produtores, alunos, nós estamos aqui na região, vários cursos de agronomia, em Videira aqui temos o IFC, temos a UNOESC, tem a UNIARP em Caçador, aos ouvintes que também são alunos que participem desse evento, assim como os técnicos relacionados, empresas que prestam serviço para essa cadeia que estejam, temos a oportunidade de ter aqui na região o principal evento nacional que trata disso, então que todos aproveitem e participem conosco dessa edição do Infrute de 28 a 30 de julho
2: em Franca. 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
3: 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Meio-dia, 39 minutos.
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3: Indústrias de Santa Catarina e São Paulo debatem mitigação dos impactos das tarifas dos Estados Unidos sobre as exportações brasileiras. O tema foi tratado em reunião da diretoria da Fiesc com participação do presidente da Fiesp. A entidade catarinense prepara programa Destarifaço para apoio às empresas afetadas.
4: O presidente da Federação das Indústrias de São Paulo, Paulo Scaff, participou de reunião com a diretoria da Federação das Indústrias de Santa Catarina na sede da Fiesc em Florianópolis. No encontro com os empresários catarinenses, o líder da Fiesp apresentou sua visão sobre o atual cenário econômico brasileiro e os desafios enfrentados pelos industriais. As tarifas adicionais impostas pelos Estados Unidos sobre parte das exportações brasileiras estão no centro das atenções do setor. O presidente da Fiesp, Paulo Scaff, ressalta que a preocupação com a perda de competitividade enfrentada em Santa Catarina é compartilhada pelos paulistas.
5: Naturalmente, nós temos as mesmas preocupações. Um tarifaço, porque é a bomba do momento. Primeiro são os 25%, depois veio mais 12,5%. Então, esse é o problema, é o incêndio do momento. A gente tem que correr para pagar e que afeta a indústria de Santa Catarina. Todos nós temos que estar juntos, unidos, e tentarmos ajudar aí para que o conjunto vá melhor. O que nós precisamos é ter isonomia, ter as mesmas condições que os nossos concorrentes lá fora têm, de juros, de infraestrutura. Nós não podemos ter em cima das costas de quem trabalha e produz, um peso que os concorrentes lá fora não têm. Tarifaço é mais um peso nas costas dos brasileiros que outros países não terão. É uma luta contínua, mas a união de todos nós aqui, São Paulo, Santa Catarina, já ajuda a nós resolvermos nossos problemas.
4: Dezenas de industriais que compõem a diretoria da Federação das Indústrias de Santa Catarina participaram da reunião com presença do líder da entidade paulista. Em avaliação do encontro, o presidente da Fiesc, Gilberto Seleme, reforçou que as atenções estão voltadas para os impactos das sobretaxas norte-americanas.
6: Nesse exato momento é o tarifaço. Nós perdemos toda a competitividade sobre taxados produtos brasileiros. Nós temos infraestrutura, temos a logística, temos tudo, juro alto, certo tudo, mas nesse exato momento nós não podíamos ter esse tarifaço 37,5% penalizando a exportação de Santa Catarina para os Estados Unidos. Um quarto do PIB do Brasil, ele é gerado pela indústria, então a responsabilidade da indústria é muito grande. E com a experiência do Paulo Scaff, que ele nos transmite aqui, um linguajar que o empresário escuta, ele entende, é muito importante essa sinergia

0: entre os estados do Brasil.
1: As tarifas adicionais impostas pelos Estados Unidos atingem 1.116 produtos comercializados pelas empresas catarinenses aos norte-americanos, o que corresponde a 80% do total de itens e 54% do valor exportado. O maior impacto recai sobre segmentos industriais estratégicos para as regiões do Planalto Serrano, Oeste e Planalto Norte. A Fiesc prepara atualmente a segunda fase do programa Destarifaço com ações de apoio às indústrias afetadas pela medida. De Florianópolis, da Rede de Notícias Acaerte, Cadu Reis.
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3: Nesta segunda-feira, o comércio exterior catarinense segue no centro do noticiário com o chamado segundo tarifaço dos Estados Unidos, batendo forte em Santa Catarina. Levantamento da Fiesc mostra que 54,5% da pauta exportadora do estado será afetada pela nova sobretaxa de 25% e que outros 40,3% do que exportamos aos americanos já estão sob a chamada seção 232. Na prática, apenas 5,2% das vendas catarinenses aos Estados Unidos ficarão livres de qualquer tipo de taxação. A preocupação é histórica. No primeiro tarifaço, as exportações de Santa Catarina para os Estados Unidos recuaram 38,2% e o estado deixou de gerar cerca de 7,6 mil empregos, um cenário que a indústria teme se repetir, especialmente nas regiões Serrana, Oeste e Planalto Norte. Mas nem tudo são más notícias. Um estudo apresentado no Porto de Itajaí durante o Conexões Produtivas identificou 805 oportunidades de exportação para empresas catarinenses dentro do acordo entre Mercosul e União Europeia. Em 2025, Santa Catarina exportou 12,2 bilhões de dólares, dos quais 1,3 bilhão foram para o bloco europeu, praticamente 11% do total, e já são 761 empresas catarinenses vendendo para lá. Diante do tarifaço americano, a Europa aparece como rota estratégica para diversificar mercados. E tem mais um setor batendo a porta do governo: a indústria do tabaco, um dos pilares da economia rural do sul do país, incluindo produtores catarinenses, pediu ao Ministério do Desenvolvimento a inclusão do fumo na lista de exceções ao tarifaço. O setor estima perda de até 100 milhões de dólares em exportações, já que, diferente de carne bovina, café e celulose, o tabaco ficou fora das isenções anunciadas pelos americanos. Entre riscos e novas rotas, Santa Catarina segue tentando equilibrar o tabuleiro do comércio exterior. No fim das contas, tudo se resume a uma questão de logística. Para mais análise, me siga no Instagram, @kleber.fontes.
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5: 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Meio-dia e 46, um breve intervalo. RBV Notícias volta em instante com outras informações.
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1: Meio-dia e 49, estamos de volta com o RBV Notícias, pelo rádio e também pelas redes sociais. E nenhum apostador acertou as 6 dezenas do concurso 3036 da Mega Sena, realizado neste domingo em São Paulo. Com isso, o prêmio acumulou e está estimado em 78 milhões para o sorteio de amanhã. As dezenas sorteadas foram 5, 12, 21, 33, 43 e 50. 92 apostas acertaram 5 números e cada uma receberá pouco mais de 28 mil. E as que acertaram 4 dezenas, o prêmio será de R$ 586 para cada um dos acertadores. Videira foi o centro da astronomia catarinense na última semana, ao sediar 2 importantes eventos que estiveram voltados à ciência e à educação. O repórter Ernesto Júnior acompanhou e traz mais informações.
2: Videira recebeu neste fim de semana a 13ª edição do Simpósio Catarinense de Astronomia, um evento que reuniu no município pesquisadores, cientistas e entusiastas dessa ciência que estuda os céus e o mundo como um todo.
3: O secretário de Cultura e Turismo de Videira, Yuri Piccoli Reis, destacou a importância do município em receber a 13ª edição do simpósio que reuniu pesquisadores de inúmeras regiões.
4: É extremamente importante porque nós temos a possibilidade de irradiar conhecimentos para a população de Videira, para nossas crianças. Tivemos também uma formação de professores da região nesse universo que é tão distante e ao mesmo tempo tão próximo, que é são os nossos céus, e temos um equipamento de ponta em Videira. A utilização dele, fazer com que possamos entender, apresentar, valorizar e conquistar a população para ele, é extremamente importante. Momentos como esse, então, trazem esse conhecimento para Videira e ao mesmo tempo apresentam Videira para essa comunidade científica. Já temos esse trabalho, nós temos aqui uma equipe, aliás, um dos palestrantes que está aqui hoje, o Fábio Herpich, já foi nosso diretor do Polo, hoje pós-doutor, Steven Cambridge está por aqui, a Gleice, que é de Lima, também é deste universo, grande conhecedora da área, também foi ela responsável por toda essa organização. Enfim, fazer com que esse universo se mantenha girando e mantendo viva essa linha de conhecimento, que é extremamente importante, é um dos nossos objetivos com o Simpósio Catarinense de Astronomia em Videira.
3: A cidade é reconhecida nacionalmente como um dos principais polos de pesquisa na área da astronomia. Um dos motivos que levam a este reconhecimento é a presença de equipamentos como planetário e observatório, que fazem parte do Polo Astronômico de Videira. Responsável pelos trabalhos realizados no espaço, Gleice Kelly de Lima afirmou que receber o evento traz ainda mais destaque para os trabalhos realizados na área da pesquisa na cidade.
5: Na verdade, a gente está, assim, com o nosso coração

0: coração, né, videirense, aquecido, né, de receber tantas pessoas, não só de Santa Catarina, de fora de Santa Catarina, de outros estados, São Paulo, do Paraná, né, do Rio Grande do Sul. Então a gente está com uma quantidade gigantesca de pessoas, seja de pequenos grupos de astronomia, de escolas, de projetos, de universidades. Então, para nós, a gente tem uma alegria imensa do nosso polo, a nossa cidade, né, receber pessoas que são renomadas nas suas áreas, desde áreas de ensino de astronomia, né, que fazem pesquisas no como ensinar, no como pensar, no como ocorrer a mediação, né, na astronomia, até áreas de pesquisa específica na astronomia, né, como é o caso do Laboratório Nacional de Astrofísica, né. É uma forma de reiterar o nosso compromisso com o ensino, com a divulgação, né, com o turismo também da astronomia, né, com a qualidade, com a cidadania, né, na nossa cidade, é que mostrar que Videira faz sim trabalho de pesquisa, de ponta dentro do ensino de astronomia, dentro da astronomia, da divulgação científica, né, e também assim, encontrar os nossos colegas, né, porque todo ano a gente vai em cidades diferentes do estado levar esse simpósio. Então nós é a terceira vez que estamos recebendo esse simpósio, o primeiro foi em 2013, o segundo em 2022 e agora nossa terceira sede, né, do simpósio. Então para nós assim é uma alegria imensa e também representa o nosso compromisso, né, com a cidade, com o desenvolvimento científico, com a divulgação e com o ensino, né, na astronomia, Ernesto.
1: Além do trabalho realizado pelo poder público, Videira também possui um dos principais clubes de astronomia do estado, o Palio do Ponto Azul. A presidente da instituição, Maria Eduarda Zimmermann, destacou a importância da participação no evento.
2: A gente sempre idealizou participar e levar a astronomia para a cidade, chamar as pessoas de outras regiões, apresentar o clube, apresentar a astronomia daqui da região e trazer cada vez mais pessoas para perto da astronomia, né? São trazidos vários pontos muito interessantes, como a falta da divulgação da astronomia, tanto nas escolas, que é um trabalho que a gente aqui no CAPA e no Polo procuramos levar, né, para divulgar a ciência cada vez mais.
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3: E agora o resultado dos jogos pelo Brasileirão neste final de semana. Fabiano Trindade.
5: 20ª rodada do Brasileirão da Série A, no sábado, Atlético Paranaense 2, Internacional 0, Santos 2, Chapecoense 2, Vasco 1, Mirassol também 1. Já ontem, domingo, Cruzeiro 0, Botafogo 1, Bahia 1, Corinthians também 1, Red Bull Bragantino 0, Coritiba também 0, Grêmio 1, Fluminense 1, Flamengo 1, São Paulo também 1, Remo 2, Vitória 0, fechando com Palmeiras 1, Atlético Mineiro 2. Na classificação, Palmeiras permanece primeiro com 44 pontos, Flamengo é o segundo com 38, Atlético Paranaense é o terceiro com 36, Fluminense é o quarto com 33. O quinto é o Bragantino com 31 pontos, o Bahia é o sexto com 31, Botafogo é o sétimo com 29, Atlético Mineiro é o oitavo com 28, Corinthians é o nono com 28, Coritiba é o décimo com 27, Cruzeiro é o 11º com 27. São Paulo é o 12º com 26. O Vitória é o 13º com 26. Santos é o 14º com 22. Grêmio é o 15º com 22. E o Internacional é o 16º com 21 pontos. Na zona do rebaixamento, Vasco é o 17º com 21. Remo é o 18º com 21. O Mirassol é o 19º com 20. E a Chapecoense é a 20ª com 10 pontos. A próxima rodada será retomada na quarta-feira, dia 29.
3: Miopia já afeta uma em cada três crianças e adolescentes no mundo. O diagnóstico precoce e o acompanhamento médico são importantes para reduzir os riscos de complicações futuras.
6: A miopia já afeta cerca de uma em cada três crianças e adolescentes no mundo. A condição pode surgir ainda na infância e, se não for acompanhada, aumentar o risco de problemas oculares no futuro. O presidente da Sociedade Catarinense de Oftalmologia, Dr. André Frutuoso, explica os principais fatores associados ao avanço dos casos.
7: O aumento da incidência de miopia entre crianças e adolescentes é o resultado da combinação entre predisposição genética

0: mudanças importantes no estilo de vida. Hoje, os jovens passam muito mais tempo em atividades para perto, usando celulares, tablets e computadores, e muito menos tempo ao ar livre. Sabemos que a exposição à luz natural tem um efeito protetor no desenvolvimento da miopia. Por isso, embora a genética tenha um papel muito importante, o ambiente em que a criança cresce tem sido decisivo para essa verdadeira epidemia de miopia. Grande preocupação é que a miopia elevada aumenta o risco de doenças oculares mais graves no futuro.
1: O diagnóstico precoce é importante para acompanhar a progressão da miopia. O oftalmologista destaca que já existem tratamentos e medidas que podem ajudar a controlar o avanço da condição.
0: Hoje já existem tratamentos com eficácia comprovada para auxiliar no controle da progressão da miopia, como lentes oftálmicas específicas para desacelerar o crescimento do olho, lentes de contato de desenho especial e o uso de colírios para casos selecionados. Quanto mais cedo identificarmos a miopia e iniciarmos o tratamento, maiores são as chances de reduzir a sua progressão. Além disso, devemos incluir o aumento de atividades ao ar livre, idealmente pelo menos 2 horas por dia, reduzindo então o tempo contínuo em atividades de perto, fazendo pausas regulares durante o uso de telas. E devemos garantir o acompanhamento médico-oftalmológico periódico.
1: Além do acompanhamento médico, os pais também devem observar mudanças no comportamento visual das crianças. O especialista orienta sobre alguns sinais que podem indicar dificuldade para enxergar.
0: Os pais devem estar atentos quando a criança começa a apertar os olhos para enxergar de longe, aproximar muito o rosto de livros, cadernos ou telas, reclamar de dificuldade para ver o quadro na escola, apresentando uma queda do rendimento escolar, dores de cabeça frequentes ou a necessidade de trocar os óculos em intervalos curtos. Muitas vezes a própria criança não percebe que está enxergando mal e o problema só é identificado em um exame médico oftalmológico.
1: De Florianópolis para a Rede de Notícias Acaerte, Vanessa Carini.
2: Obrigado você que esteve em sintonia conosco e mais um RBV Notícias. 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Outras informações pelo portal RBV. Amanhã, meio-dia, estaremos de volta. Uma ótima tarde para você.
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E um minuto, boa tarde, estamos iniciando aqui pela nossa Rádio Videira, mais um Mensagem Cidade Campo, hoje segunda-feira, 27 de julho de 2026, hoje é dia de prevenção de acidentes de trabalho, dia do motociclista e dia do pediatra. Estamos na lua crescente, a partir de agora, oferecimento aí da Cooper Passo, está no ar aqui mais um Mensagem Cidade Campo. 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

0: 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A comunidade agradece a presença de todos, apoio Copperview e Singenta. Festa em honra a Nossa Senhora de Montebérico, dia 2 de agosto, com a seguinte programação. 10 horas tem Santa Missa, 12 horas almoço tradicional, somente aí com venda antecipada de cartões, né? 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A entrada é franca. Informações e vendas de cartões para o almoço somente antecipado, gente. 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Culinária típica, completo serviço de bar e cozinha e muita diversão. 1h05. 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Cooper Passo, a força que vem do campo. 1h06 e serão por aqui mais uma mensagem Cidade Campo.
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Agora são 1:12, aos prezados associados da Cooperville e do Sicoob, a todos os demais ouvintes, uma boa tarde. Hoje, 27 de julho, segunda-feira, na elaboração Nelly Ursua. Com muita alegria, parabenizamos nesta segunda-feira os aniversariantes desta semana, os associados, seus familiares, os funcionários e também os demais clientes com esta mensagem. Entardecer e entender a vontade de Deus nem sempre é fácil, mas crer que Ele está no comando e tem um plano para a nossa vida faz a caminhada valer a pena. Portanto, acredite na força dos seus sonhos. Votos de muita paz e saúde. E um maravilhoso aniversário a todos. 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

0: 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Não deixe de conferir. 1:14 e assim finalizamos o informativo dessa segunda-feira. Que todos tenham uma excelente semana e até amanhã.
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Uma hora e 19 minutos, muito boa tarde, gente amiga. Estamos chegando aqui na Videira hoje. Te faço companhia, Gilmar Tibes, com vocês aqui até as 16h30, até as 4h30 aí da tarde, né? Estaremos aqui na sua companhia com o show da tarde. Música, informação, alegria no ar pra você nesta tarde de segunda-feira. Hoje é 27 de julho de 2026. A temperatura está na marca nesse momento dos 23 graus, né, gente? É isso aí. Estamos aí a partir agora com muita música para vocês. 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Hoje é Dia Nacional de Prevenção de Acidente de Trabalho, Dia do Motociclista e Dia do Pediatra. Estamos na lua crescente, meu povo. Aquele abraço aí para os amigos que estão ligados com a gente aí no centro da cidade. Alô, povo aí dos bairros de Videira, interior, município vizinho, você na sintonia via online, aí na sua casa, no seu trabalho, aí no seu carro, curtindo a nossa programação, né? Aquele abraço aí. Uma ótima tarde, gente, segunda-feira, é a semana começando e começamos assim, ó.

1h32 minutos, vão seguindo, tá ligado na avenida, o nosso show da tarde aqui na sua companhia, com o melhor da música pra você, participação do ouvinte, informações aí, estaremos aqui na sua tarde de segunda-feira, né, gente, trazendo sempre muita música pra vocês aí. Aquele abraço pra você, amigão, aí o pessoal do comércio em geral, amigão aí tá ligado com a gente no escritório, né, pessoal aí das empresas e o pessoal das indústrias, alô, povo da agricultura, né, isso, você dono de casa, costureira, alô, meus amigos da construção civil aí, enfim, todo esse povão, gente boa, pessoal do transporte em geral aí, sempre ligado com a gente, uma ótima tarde de segunda-feira, obrigado pela companhia aí, minha gente.

0: 1:36.
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1: Seguimos com o Show da Tarde, daqui a pouquinho tem a oração aí da tarde, tem a previsão do tempo, tem informações pra você e a gente segue, né, até as 16h30, te faço companhia aqui na tarde de segunda-feira, então, tá bom? 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A gente vai seguindo aí com o nosso programa. Daqui a pouquinho eu vou atender aqui a participação do ouvinte. Se o pessoal quiser pedir uma moda aí, né, na tarde da videira. Muito obrigado pela companhia de todos. Pode ficar à vontade de pedir música aí, né, gente? Isso mesmo, viu? E a gente vai seguindo aí com o programa. Vamos seguindo aí com o programa. E eu falo pra você aqui, ó. Vou fazer uma sequência aí, gente, de música popular brasileira. Ei, rapaz, matar a saudade com músicas que fizeram muito sucesso aqui no Show da Tarde. Tem Roupa Nova. Linda demais! Também José Augusto e Sandra de Sá na sequência.

1 hora e 54 minutos, que sequência, hein? E a música popular brasileira, o seu velho Sandra de Sá, Retratos e Canções, e Augusto, Sábado e também Roupa Nova, linda demais. Seguimos com o nosso programa, é o nosso Show da Tarde na sua companhia. Deixa eu mandar um abraço aí pro pessoal de Rio das Antas. Alô, povo rioantense aí, Rio das Antas, hoje completando, né? 68 anos, parabéns, Rio das Antas aí, né? Celebrando aí a história, a força do povo, né, rioantense, né, isso, grandes conquistas aí, né, que continua aí Rio das Antas aí sempre progredindo, né, um povo gente boa, povo gente bacana aí, comemorando hoje 68 anos aí de Rio das Antas, nosso abraço então a todos os amigos lá, beleza? E a gente vai seguindo agora, são 1h54, já vamos ter aqui a oração aí da tarde com o padre Reginaldo Manzotti, daqui um pouquinho aí, tá bom? Vamos trazer mais música, vamos trazer mais aqui no Show da Tarde, tem Sorriso Lindo cantando. Manda um abraço aí pra Tia Neto, né? Tia Neto, tá ligado com a gente, curtindo a programação lá no Campo Experimental. Alô, meu amigo Marcelo Perazoli, pessoal lá de Santa Luz, também ligado com a gente aí, obrigado pela companhia. Fala, professor, é isso aí, né? Um abraço pros amigos aí, o pessoal no corre, ligado com a gente, curtindo a nossa programação, hein?

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2: 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Trazendo na sequência a oração da tarde.
3: Certo dia um homem esteve aqui.
4: Boa tarde, povo de Deus, amados filhos e filhas. Que bom que você está aí. E vamos juntos nesta tarde pedir a Deus, nosso Senhor, as graças que tanto necessitamos. Qual a intenção que te faz agora estar com o rádio ligado e disposto a rezar? Diga para Deus: Senhor, estou precisando tanto desta graça. Me dê discernimento, me dê luz. Por isso a oração. Vamos juntos, com fé, com confiança. Em nome do Pai, do Filho e do Espírito Santo. Amém. Senhor Deus, ao chegar esta tarde, queremos pedir por todos aqueles que se recomendaram às nossas orações, mas de modo especial, Senhor, rezar pelos doentes. Senhor, a gripe nos amedronta, há vítimas. Pedimos por aqueles que estão desprovidos de condições financeiras, aqueles que estão desprovidos de esperança. Nossa Senhora da Saúde, junto a Deus intercedei pelos doentes, consoladora dos aflitos. Sede a esperança daqueles que não têm a quem recorrer. Nossa Senhora da Saúde, orientai que os cientistas encontrem a cura deste mal, que os médicos possam dar assistência necessária aos doentes. E rezamos também por nós, Virgem Maria, livrai-nos deste perigo. Como fruto desta Ave Maria, oferecemos por todos os doentes, principalmente aqueles que estão passando por profunda provação, que esperam uma cirurgia ou estão esperando a cura de seus males. Ave Maria, cheia de graça, o Senhor é convosco. Bendita sois vós entre as mulheres e bendito é o fruto do vosso ventre, Jesus. Santa Maria, Mãe de Deus, rogai por nós, pecadores, agora e na hora de nossa morte. Amém. Nossa Senhora da Saúde, interceda junto a Jesus por todos os doentes. Nossa Senhora da Saúde, livrai-nos de todo o perigo do corpo e da alma. Ao voltarem para casa, voltem com o coração cheio de amor e repleto de paz. Até amanhã.
5: Peça para o Senhor fazer um milagre na sua vida, porque hoje a salvação entra na sua casa.

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0: seguimos com o nosso show da tarde. Hoje eu te faço companhia aqui, Gilmar Tibes aí, né? A nossa colega Araceli, né? Está se recuperando aí, mas amanhã já está de volta aí, né? E hoje à tarde, 8 horas no Sertão aí, fica por conta aí do nosso colega, o Fábio, né, Fábio? É isso aí. Manda um abraço pro Luiz, tá ligado com a gente lá em Santa Gema, né, Luiz? Grande abraço aí, tá lá no sítio aí, lidando lá por lá, né? Isso aí, curtindo a programação da Avenida. Muito obrigado pela companhia também, né? É, quem mais está na sintonia aqui? O Copete, tá ligado com a gente, né, Copete? Que Copete quer ouvir aí, ó? Ele quer ouvir a Menina Veneno do Rich, né? Oferece pra toda a galera aí, pra, deixa eu ver aqui, ó, pra Anne, pra Nelise, a Neuza, Giovana, Mengata, é, deixa me ver aí, Ivonete, Luísa, o Neiva, toda a piazada aí, é, enfim, pra todo o pessoal aí, né? É, todo o pessoal que tá na sintonia aí, curtindo a programação da Avenida. Muito obrigado aí, Copete, pela participação. Já já tem aqui a Menina Veneno do Rich, né? A Bernadette tá ligada com a gente, quer ouvir a música do Eduardo Costa, Saudade, já já na sequência, mandando pra toda a família. Alô, meu amigo, tá de férias também aí, companheiro? Um abraço pro nosso amigo aí na sintonia. O Maurício, né, Maurício? É, o Maurício tá de férias aí. O Ademar Paz Maurício tá de fera, o fera aí, né? E curtindo a programação do Vizinho. Ó, manda um abraço, tipo, tô de férias aí e limpando uma geladeira aqui, né? Isso, de vez em quando tem que limpar, né, companheiro? Senão fica, é, só gelo aí, né? Valeu. Obrigado pela sintonia também. É, quem mais tá na sintonia curtindo a programação da Videira? Fala aí, seu Antônio Urquimix.
1: Oi, seu time, tudo beleza?
0: Tudo beleza.
1: E eu, uma música aí, uma música sertaneja aí, do Chico Zinho, ó, Fogão de Lenha, e oferecer para meus parentes, os inuínos, para quem estiver ouvindo, vocês da rádio aí, pro João Romano, lá da Ricardo, para a esposa dele, Nair, vocês da rádio aí. Seja um bom início de semana. Até, um abraço.
0: Valeu, companheiro. Boa semana pra todo mundo aí, né? 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Show da Tarde que segue. Daqui a pouquinho eu tenho aí a previsão do tempo. Vou trazer a Menina Veneno na sequência. Música.

0: 2h22.
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1: 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Vamos seguindo aí com o nosso programa, já vou trazer aqui a participação da nossa amiga que pediu aí, a Bernadette, que ouviu a música Saudade, Eduardo Costa, obrigado pela participação. Também temos aqui a participação do, deixa eu ver aqui, a Adelina, tá ligado com a gente, né, Adelina? Obrigado pela participação, tá aí trabalhando e curtindo o nosso programa, muito obrigado pela sintonia também, né? A gente vai seguindo aí com o nosso programa e eu falo pra você aqui, ó, a Vinícola Zago celebra 4 premiações. 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

MB, né? 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
1: 2h34.
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4: Após os 60 anos, o ser humano perde de 1 a 2% da sua massa muscular por ano. 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
5: 2:49, vou trazer na sequência a previsão do tempo. Leandro Puchowski, boa tarde.
6: Boa tarde a todos os nossos ouvintes. As próximas horas seguem, pessoal, com uma mescla de nebulosidade e com aberturas de sol para nós aqui do meio oeste do estado. Ao longo do dia, vamos tendo alguns momentos com um pouco mais de nuvens do que outros, não passando muito disso, numa tarde de termômetros marcando algo em torno de uns 24 graus. Temperatura essa que para a tarde dessa terça-feira sobe um pouco mais, previsão de 25 para 27 graus, tem aquecimento, com isso aquele vento norte acaba aparecendo com algumas rajadas no decorrer do dia, 40, 50 km por hora em torno disso. Bom, e vamos assim, né, à medida que temos a terça-feira também, com alguns momentos mais nublados e outros de aberturas de sol. Porém, pessoal, à medida que entramos na metade da semana, o tempo fica mais instável, organiza uma frente pela parte do Rio Grande do Sul, que avança para nós na quarta e faz com que na quarta-feira, então, tenhamos previsão de chuva. Não é o dia inteiro, mas ao longo da quarta ela acaba aparecendo. Distribuição irregular na sua intensidade, em algumas cidades normal, outras, atenção, porque pode chover forte e ter alguns temporais. Isso não é para todo mundo, mas atenção, pelo menos pontualmente, essa condição, inclusive com algumas rajadas de vento. Grande abraço a todos, informações do tempo, da Puchowski, Meteorologia.
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0: Seguimos com o nosso programa, é o nosso programa aí, o show da tarde da sua companhia, né, gente? 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
0: Dois minutinhos faltando aí para as 3 horas, daqui um pouquinho eu tenho aqui para vocês aí informações, né? A gente vai seguindo aí com o nosso programa. Quem é que tá na sintonia curtindo aqui a nossa rádio, deixa eu mandar uma boa tarde pro nosso amigo Aurélio, né, Aurélio? Isso, estão lá arrumando uma geladeira, né? Ligado aí, quer ouvir a música Querenciado, o Neguinho e o tio Teio aí, né? O tio Teio Benedetti, um abraço, obrigado pela companhia, curtindo a nossa programação. Valeu, isso aí, né? Temos aqui, boa tarde, amigos, ligado com a programação.

coração. Hoje gostaria de oferecer o programa para toda a minha família, a amiga Mari, o esposo Darcy, e a todos vocês da rádio, a todos meus amigos e amigas. E gostaria de ouvir a música É o Amor, Zé de Camargo e Luciano. Agradeço, foi atendido o Marcos Maciel, do bairro das Pedras. Daqui a pouquinho eu trago a música que vocês pediram, né, gente? Eu vou trazer na sequência, agora são um minuto faltando para as três aí. Eu vou trazer aqui o Grupo A3, né, que está com música nova, o Grupo A3 aí com os quatro Gaudério. É a marca Redomona, segura a moda aí, ó, pra ação pra gurizada do Grupo A3, é pesada. O pessoal da Navio Carlos Quadrinha estão trabalhando, ligado com a gente aí. Na sequência tem aqui a música nova aí do Grupo A3, a marca Redomona, participação dos quatro Gaudério, depois tem informações.

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2: Boa tarde, estamos de volta para mais uma edição do Videira Notícias. O Tribunal de Justiça de Santa Catarina, TJSC, decidiu, por maioria, restringir a lei e o decreto que tratam sobre a proibição da criação de cães de raças pitbull no estado. Os desembargadores entenderam que são inconstitucionais as medidas que impedem a criação, venda e circulação desses animais e também a que determina a castração obrigatória deles. Por nota, a Secretaria de Estado do Meio Ambiente e da Economia Verde informou que analisa a decisão para verificar os encaminhamentos que precisam ser feitos. O relator da decisão foi o desembargador Ricardo da Luz Fontes. Ele argumentou no voto que as normas resultavam no impedimento de uma atividade profissional em Santa Catarina. Destacou também o fato de que somente Santa Catarina tinha uma lei nesse sentido. O governo de Santa Catarina, por meio da Secretaria de Estado do Meio Ambiente e da Economia Verde, respeita a decisão da Justiça e informa que está analisando o conteúdo do julgamento para avaliar os encaminhamentos necessários para o seu cumprimento a partir do que foi decidido. Um homem foi preso na

0: Noite de ontem, domingo, após efetuar disparos de arma de fogo contra uma residência na comunidade de São Pedro, no interior de Videira. A ação mobilizou equipes da Polícia Militar de Videira com apoio das guarnições de Arroio 30 e Iomerê. De acordo com a Polícia Militar, a ocorrência foi registrada por volta das 19h30. Ao chegar ao local, os policiais conversaram com o morador da residência, que relatou possuir uma desavença anterior com o suspeito. Segundo a vítima, o homem foi até a propriedade em um veículo e efetuou diversos disparos em direção ao imóvel. Os tiros atingiram o veículo estacionado na residência, o portão de acesso e também um cão da família que morreu ainda no local. Com as informações repassadas pela vítima, as equipes iniciaram buscas e localizaram o veículo do suspeito estacionado na residência dele em Arroio 30. O homem se apresentou espontaneamente aos policiais e foi abordado. Durante a ação, os policiais encontraram no interior do automóvel um revólver, uma espingarda calibre 12 e uma quantidade significativa de munições de diferentes calibres. Embora o suspeito possuísse registro das armas, a Polícia Militar informou que, diante das circunstâncias da ocorrência, ele poderá responder em tese pelos crimes de disparo de arma de fogo, porte ilegal de arma de uso restrito e maus tratos contra animais. Após a abordagem, o autor, as testemunhas e as armas de fogo, as munições e o veículo apreendido foram encaminhados à Delegacia da Polícia Civil, onde foram realizados os procedimentos legais cabíveis. O caso seguirá sob investigação para apuração completa dos fatos. O Oeste de Santa Catarina se prepara para receber um dos mais modernos complexos automobilísticos do Brasil. O Autódromo Internacional de Chapecó, Márcio Vaccaro, está em fase de implantação e promete colocar o estado definitivamente no calendário das principais competições nacionais e internacionais do automobilismo. Projetado conforme os rigorosos padrões da Confederação Brasileira de Automobilismo, CBA, e da Federação Internacional de Automobilismo, a FIA, o empreendimento será o primeiro autódromo asfaltado de Santa Catarina. Com uma estrutura voltada para segurança, desempenho e eventos de grande porte, o circuito foi concebido para sediar importantes categorias do esporte a motor. Entre elas estão a Fórmula 4 Brasil, considerada a principal porta de entrada para jovens pilotos que sonham chegar à Fórmula 1, além de provas da Stock Car, Copa Truck e campeonatos de motovelocidade. Um dos principais diferenciais do novo autódromo é a qualidade técnica da pista. O traçado terá 4.004 metros de extensão, distribuídos em 12 curvas que aproveitam o relevo natural da região, com trechos de subida e descida que prometem elevar o nível técnico das disputas. A reta principal terá 837 metros de comprimento, figurando entre as maiores do país e favorecendo ultrapassagens e altas velocidades. Este foi o Videira Notícias, que volta daqui a pouco com outras informações.
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Seguimos com o nosso Show da Tarde, 3 horas e 12 minutos. Aquele abraço pra você, meu amigo. Aquele abraço pra você, minha amiga aí, na sintonia, curtindo o nosso Show da Tarde aqui. Hoje até às 16h30, te faço companhia. Depois aí no Itália do Sertão, nosso amigo Fábio vai fazer aí companhia pra vocês então, tá bom? 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Vamos trazendo já mais música. Deixa eu mandar uma boa tarde aqui pro Adilson, tá ligado com a gente, curtindo a programação. Adilson, obrigado pela companhia, curtindo aqui o nosso programa. Temos aqui, tem que dar uma querenciada aí pro nosso amigo aí, que pediu aí a querenciada aí dos Monarcas aí. Vamos trazendo a sequência aí, companheiro. A querenciada aí, pode ser já agora, então, lá pro Neguinho também, o Tio Té aí, que pediu, tão curtindo a programação da Videira, tá aí na sequência. Então aqui, ó, querenciador.

0: 3:16.
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Seguimos com o nosso programa 3h24. Obrigado pela companhia, você que tá ligado com a gente, curtindo aqui o nosso show da tarde. Aquele abraço para você, meu amigo, minha amiga. Obrigado pela companhia aí, né? Pessoal ligado com a gente. É, vou trazer na sequência que a música, o pessoal pediu aqui, o Zé de Camargo Luciano. É, quem é que pediu essa moda aí? Foi o nosso amigo, o Marco Maciel, lá do Rio das Pedras. Ele quer ouvir aí a música É o Amor, né? Isso, obrigado pela participação então, tá bom? É, vamos trazer na sequência, tá aí a música, Matando a Saudade, recordando o Zé de Camargo Luciano, às 3h24.

0: agora são 3h31.
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0: Seguimos com o nosso programa, agora são 20, faltando para as 4. Abraçando você que está aí na sintonia, curtindo aqui a nossa Rádio Videira, o nosso show da tarde, falando aqui do Dr. Hérnia, dor nas costas. 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Vamos seguindo aí com o nosso programa. Eu estou abraçando você que está aí na sintonia. Daqui um pouquinho teremos também aí o Videira Notícias. Hoje o nosso amigo Fábio comanda o Intarsino Sertão, né? Estou aqui hoje no lugar da nossa amiga Araceli, e vou até às 4h30 de Martins aqui na sua companhia, então. Tá bom, gente? E vamos que vamos aí, né? E vamos que vamos, porque o relógio não para. A semana está começando. Quando tu vê, meu amigo, é sexta-feira de novo, né? Vamos de Paulo e Paulino cantando. Ponto final.
1: Olha,

0: 3h47.
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0: Obrigado.
1: 5 faltando para as 4. Ligado aqui no Show da Tarde, minha gente. 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Vamos seguindo aí com o nosso programa, é o nosso Show da Tarde, falando aqui do Supermercado Itália. 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Vamos trazendo mais música. Um abraço lá para Nair, né? Lá no Rio das Pé, também está ligado com a gente, curtindo a programação da nossa Rádio Videira. Valeu, Nair Estrabação, sempre ligado com a gente, curtindo a nossa programação, então, né? João Bosco e Vinícius.

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1: 4:03.
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0: 4h10 aí, Banda Safira, entrada franca. Vamos trazer aqui, tem informações chegando. O Fabiano conversou com o pessoal, tivemos a festa do São Cristóvão aí no final de semana, né, gente? A tradicional festa em homenagem ao colono motorista do bairro São Cristóvão. E o Fabiano conversou aí com o pessoal aí da diretoria para saber, fazer um balanço aí, como é que foi a festa aí, Fabiano.
1: Olá, uma boa tarde para você que está acompanhando a nossa programação. Agora vamos conversar aqui com a Beatriz Borsatti, ela que é uma das integrantes da organização da festa de São Cristóvão, que aconteceu ontem domingo, né? Uma grandiosa festa, já vinha sendo organizada há bastante tempo, e eu quero saber da Beatriz aqui o resultado desta festa. A gente sabe que a movimentação foi grande, mas o que, dá para falar desse momento aqui, mais um ano, mais uma realização também, né, Beatriz? Boa tarde.
2: Boa tarde, Fabiano. Tudo bom? Obrigado por estar aqui novamente, né? Então, Fabiano, a nossa festa do padroeiro foi muito além do esperado, né? Além das nossas expectativas, na verdade, né? De um modo geral em tudo, né? Até o tempo colaborou, né? Porque a expectativa, a previsão não era muito boa para esse dia, né? Então, mas eu acho que São Cristóvão chegou até no São Pedro e disse, dá uma fechadinha na torneira aí que o pessoal lá tá. A comunidade está unida em oração, trabalho, doação, serviço e disponibilidade, né? E daí tudo se resumiu no dia que foi, né? Claro, a gente ainda tem algumas falhas, precisamos de ajustes, mas nada que uma forte união não se alinha para que tudo dê certo, né? Inclusive, queremos agradecer, iniciando pelas celebrações do Trido, né? As 5 comunidades que abrilhantaram os 3 dias de celebração, aos voluntários que nos ajudaram também na Praça de Alimentação, que foi um sucesso, né? Queremos agradecer as mulheres que fizeram as cucas, as massas de bolo, os pães, que elas já fazia 2 meses ou mais que estavam trabalhando na festa, porque a festa não se faz num dia só, né? De um dia para o outro, né? São meses de antecedência, né? Principalmente a nossa, que é bastante grande, né? Fabiano, agradecemos também a todos os voluntários, de uma forma ou de outra, né, que nos ajudaram, né? Ou seja, né, nas celebrações do dia 26, que é o ponto alto, né? Eu acho assim, que a celebração, a oração, as missas são os pontos altos, né? Os ministros, coroinhas, né, os acólitos, a pessoa que organizou a celebração, os leitores, canto, comentário, né? Padre Fernando e aos padres que estiveram benzendo em 2, até na verdade, para agilizar melhor o trânsito, né? Agradecemos também as equipes do churrasco, da rifa, da salada, do trânsito, as pessoas da reserva das mesas, da cozinha, das bebidas, do CPC, das pastorais, da PASCOM, a paróquia, o pessoal da manutenção, financeiro, o pessoal do cavalinho, da pesca, né? Das bochas, os nossos patrocinadores, o pessoal do kit churrasco, aos bombeiros, à polícia militar, ao Ortrave e a vocês da rádio, né? E a todos os outros meios de comunicação que estavam ali presentes, né, Fabiano?
1: E você já falou, né, Beatriz, mais importante, que essas pessoas que trabalham de forma voluntária, são elas que fazem acontecer essa festa, né? Porque é muita produção de cuca, por exemplo.
2: Com certeza, eu vou jogar sim, porque eu não sei a quantidade, na verdade, né, que foram feitas, mas eu, num cálculo, assim, eu acredito que umas 2.000 cuca, sabe? E as pessoas vêm mesmo comprar mesmo, sabe? Tinha pessoas esperando no forno, para elas saírem do forno quentinhas para levarem para casa, né? Então, é bastante grande, sim.
1: Agora vai ser feito aí, claro, uma reunião, né, entre a diretoria, as pessoas que ajudaram, para fazer aí a contabilidade, né, para fazer todo esse trabalho aí, né?
2: Isso, a gente vai se reunir, né, mas talvez para essa semana e tal, ou a semana que vem, para fazer um levantamento.

0: De tudo o que aconteceu, o que foi feito, tudo, enfim. Vai ser um grande levantamento que a gente vai fazer, né? Porque é uma festa muito grande, né? A gente tem que se reunir para que isso aconteça, né?
1: E agora é já pensar no próximo ano?
0: Com certeza, uma festa termina, já inicia outra, né? Então, provavelmente vai ter outras reuniões, né? Para que a gente faça acontecer novamente a festa e que ela tenha o mesmo brilho, a mesma motivação de todos, né? Continue trabalhando, nos ajudando, se doando, na verdade, né? Porque a gente é voluntário, a gente se doa, né? Para aquilo, pela nossa comunidade, né?
1: Tá certo, deixa eu agradecer aqui a Beatriz conversando com a gente, né? Beatriz Borsacchi, aí trazendo as informações, ela que faz parte da organização desta grandiosa festa. Agradecer e parabenizar você e a todos os envolvidos aí, mais uma vez aí nesta festa aí de São Cristóvão.
0: Eu quero também deixar aqui que, caso eu esqueci de alguém, não ligue, porque é muita coisa, muita pressão também para a gente, né, de muitas coisas que a gente tem que ver com muitas pessoas que estão ali com a gente, né, muitas pastorais e muitas equipes, né, então se eu esqueci de alguém, me perdoe, né, e a gente agradece assim de coração mesmo a todos, de uma forma, a gente não vai ficar citando o nome de todo mundo, porque a gente até nem consegue, né, mas agradecer mesmo a todos, de uma forma ou de outra, que nos ajudaram.
1: Tá certo, aí as informações então que eu trago nesta tarde, e agora nós voltamos ao estúdio.
2: Valeu, Fabiano, obrigado pelas informações. Só complementando então aqui, né, o pessoal perdiu aí da rifa, né, só falando o nome dos contemplados da rifa do São Cristóvão aí. Primeiro prêmio era R$8.000, né, gente, foi a Simone Menegola que levou aí lá de Tangará. O segundo prêmio, R$3.000 mecânica Zico, aqui de Videira, e o terceiro prêmio, R$1.000, foi Cristiano Sinsdrovski, da cidade de Caçador, tá? Então, os três ganhadores da rifa lá do bairro São Cristóvão aí, né? Comentando então a fala aqui, tá bom? Vamos nessa, trazendo mais música.

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2: 4:25, chegando ao final de mais um Show da Tarde, oferecimento aqui da Giclass, Supermercado Itália, Placídio, Dr. Nenner, também da Cressol. Na sequência, o Ernesto Júnior comanda por aqui o Vida Notícia. Eu volto amanhã. Valeu, gente. Um abraço. Até mais. Tchau, tchau.

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5: Olá, boa tarde, seja bem-vindo, seja bem-vinda à edição desta segunda-feira, 27 de julho de 2026, a última segunda-feira do mês de julho deste ano, 16 horas 37 minutos. Eu sou Ernesto Júnior e a partir de agora te faço companhia na edição de hoje do Videira Notícias que está começando. Seja bem-vindo, seja bem-vinda. Nesse momento, temperatura na casa dos 25 graus aqui no alto do bairro Universitário, de onde falamos dos nossos estúdios aqui da RBV Rádios, céu encoberto aqui na nossa região. Previsão indica que amanhã deveremos ter um amanhecer na casa dos 16 graus e a máxima na casa dos 28, é o que indica a previsão do tempo para esta terça-feira, uma temperatura levemente mais elevada do que registramos hoje. A possibilidade, inclusive, já de que na virada de terça para quarta-feira a gente comece a sentir aí a presença da chuva novamente aqui na nossa região. Chuva essa que deve marcar a próxima quarta-feira, mas a gente vai trazer os detalhes aí na edição de amanhã aqui do nosso jornal. Mas nesse momento, 25 graus, temperatura aqui no alto do bairro Universitário, ao vivo diretamente dos estúdios da Rádio Videira, na FM 88.5, também nas nossas plataformas digitais. E a gente começa essa edição já com um pedido de atenção a você que está nos acompanhando e que vai aí transitar pela região central da cidade. É preciso redobrar a atenção. Isso porque a Prefeitura de Videira interditou parcialmente um trecho da Rua Bom Sucesso, no centro aqui da cidade, após identificar o agravamento do afundamento do pavimento na faixa lateral da via. A medida foi adotada para garantir aí, segundo informações da Prefeitura, a segurança de motoristas e também pedestres, com base em um laudo técnico da Defesa Civil, que apontou risco à estrutura da pista e à rede de drenagem aí que está instalada no local. Com a interdição, o estacionamento da Rua Bom Sucesso foi temporariamente desativado e passou a funcionar como uma pista de rolamento, permitindo a continuidade do tráfego enquanto a faixa afetada permanece isolada. A gente lembra que ali na Bom Sucesso o estacionamento é em 45 graus, então nesse momento não temos estacionamento na Rua Bom Sucesso. Aí essa parte, esse trecho da rua está servindo como pista de rolamento, porque aí o trecho que efetivamente é a pista de rolamento nesse momento está interditada. Segundo aí o laudo emitido pela Defesa Civil, as deformações do pavimento foram identificadas justamente sobre a área onde está instalada a rede de drenagem pluvial.

Real. O documento alerta que o avanço do afundamento pode comprometer a estrutura da pista, da drenagem e também do subleito, aumentando o risco de acidentes aí caso nenhuma intervenção seja realizada. Diante do cenário, a prefeitura optou pela interdição parcial como medida preventiva até que os reparos sejam executados. De acordo com nota da prefeitura aqui de Videira e segundo a Secretaria de Obras e Projetos, o problema está relacionado às obras de drenagem e repavimentação executadas na Rua Bom Sucesso lá em 2021. Após a conclusão dos serviços, começaram a surgir falhas no pavimento. A empresa, segundo a prefeitura, responsável pela execução da drenagem, foi notificada para realizar os reparos previstos em garantia, porém as correções não foram efetuadas. Diante do descumprimento da garantia contratual, o município ingressou com uma ação judicial lá em julho de 2022, solicitando que a empresa realizasse os consertos necessários. A justiça deu decisão favorável à prefeitura. Como a determinação judicial também não foi cumprida pela empresa, segundo o município, aí então a prefeitura iniciou a fase de execução da sentença. O prazo para que a empresa cumpra a decisão termina aí nesta terça-feira, 28 de julho. Com o agravamento do afundamento e o risco apontado pela Defesa Civil, a prefeitura informou que realizará o reparo do trecho afetado para garantir a segurança da população aí também trazer a normalidade para o trânsito. Então, após a conclusão da obra, ainda segundo nota, o município buscará judicialmente o ressarcimento dos custos junto à empresa responsável pela execução dos serviços. Então, ponto importante para você que transita pela região central, aí na Rua Bom Sucesso, rua essa que liga Marechal Floriano Peixoto, a rua 15 de novembro, está sem estacionamento, a pista de rolamento está por onde é o estacionamento aí diariamente e um trecho dela então está interditada, é importante redobrar a atenção. Ainda a gente falando de Videira, um outro ponto que merece atenção é aqui na região do bairro Cibrazém, isso porque a Visan iniciou aí nesse começo de semana obras para ampliar o abastecimento de água no bairro, que inclusive sofreu aí com falta de água neste último fim de semana em decorrência de rompimento de outros sistemas. Aí então as ruas Eugênio Fantin e a rua Presidente Castelo Branco estarão aí com essas obras sendo realizadas por uma duração de aproximadamente 90 dias. Segundo informações, aí durante a execução da obra, o trânsito será totalmente interrompido nos trechos em obras, sempre das 8 da manhã ao meio-dia e das 13h30 às 17h30. A orientação é para que os motoristas e moradores utilizem rotas alternativas e redobrem a atenção à sinalização instalada no local. Segundo a Visan, o cronograma poderá sofrer aí alterações conforme as condições climáticas ou em razão da necessidade técnica identificada ao longo da execução aí das obras nas ruas Eugênio Fantin e também Presidente Castelo Branco aí no bairro Cibrazém. Após a conclusão dos serviços, as vias receberão repavimentação asfáltica, proporcionando melhores aí, então, condições de trafegabilidade. Para qualquer dúvida, o telefone e contato da Visan, 49 o DDD, 3090 2770. Então, aí, para você morador do bairro Cibrazém, as ruas Eugênio Fantin e Presidente Castelo Branco estarão então nesse sistema de obras a partir de hoje e aí pelo menos pelos próximos 90 dias, obras aí realizadas pela Visan aqui no município de Videira. Ainda falando aqui de Videira, neste fim de semana a gente teve aí o lançamento da tradicional rifa da festa de Nossa Senhora Aparecida. Foi lançado na noite aí da última sexta-feira. A comunidade então já está se preparando. Já deu seu pontapé inicial para os preparativos da tradicional festa que ocorre aí no dia 12 de outubro deste ano e o lançou sua tradicional rifa na noite aí então da última sexta-feira. Segundo o presidente da capela, Nossa Senhora Aparecida, Cristian Panho, a expectativa é de mais uma edição com grande participação da comunidade e dos romeiros. Neste ano, a cartela da rifa passou por mudanças. O valor foi reajustado de 10 para 15 reais, mas também houve aí aumento na premiação e nas chances de ganhar. Ao todo serão distribuídos 40 mil reais em prêmios, sendo 20 mil para o primeiro prêmio, além de outras premiações em dinheiro. De acordo com o Panho, diversos parceiros comerciantes, aí, voluntários e membros da comunidade estão envolvidos na comercialização dos blocos. As cartelas da rifa já podem ser adquiridas aí com integrantes da diretoria da comunidade. Com o lançamento da rifa, a comissão organizadora também está intensificando os preparativos para a festa aí que ocorre no
dia 12 de outubro. As informações estão lá no portal RBV.

0: também nas nossas redes sociais. Vamos falar de saúde agora aqui no Videira Notícias, isso porque a miopia, inclusive eu sou uma das pessoas, um dos brasileiros e muitos outros brasileiros possuem miopia, muitos, uma parcela significativa desde a infância, da adolescência, e um dado aí preocupante, a miopia já está atingindo cerca de uma em cada três crianças e adolescentes no mundo. O diagnóstico precoce e o acompanhamento médico são importantes para controlar a progressão da condição, também reduzir os riscos de complicações futuras. A gente vai saber as informações diretamente da Rede de Notícias Acaerte com a repórter Vanessa Carini.
1: A miopia já afeta cerca de uma em cada três crianças e adolescentes no mundo. A condição pode surgir ainda na infância e, se não for acompanhada, aumentar o risco de problemas oculares no futuro. O presidente da Sociedade Catarinense de Oftalmologia, Dr. André Frutuoso, explica os principais fatores associados ao avanço dos casos.
2: O aumento da incidência de miopia entre crianças e adolescentes é o resultado da combinação entre predisposição genética e mudanças importantes no estilo de vida. Hoje, os jovens passam muito mais tempo em atividades para perto, usando celulares, tablets e computadores, e muito menos tempo ao ar livre. Sabemos que a exposição à luz natural tem um efeito protetor no desenvolvimento da miopia. Por isso, embora a genética tenha um papel muito importante, o ambiente em que a criança cresce tem sido decisivo para essa verdadeira epidemia de miopia. Grande preocupação é que a miopia elevada aumenta o risco de doenças oculares mais graves no futuro.
1: O diagnóstico precoce é importante para acompanhar a progressão da miopia. O oftalmologista destaca que já existem tratamentos e medidas que podem ajudar a controlar o avanço da condição.
2: Hoje já existem tratamentos com eficácia comprovada para auxiliar no controle da progressão da miopia, como lentes oftálmicas específicas para desacelerar o crescimento do olho, lentes de contato de desenho especial e o uso de colírios para casos selecionados. Quanto mais cedo identificarmos a miopia e iniciarmos o tratamento, maiores são as chances de reduzir a sua progressão. Além disso, devemos incluir o aumento de atividades ao ar livre, idealmente pelo menos 2 horas por dia, reduzindo então o tempo contínuo em atividades de perto, fazendo pausas regulares durante o uso de telas. Devemos garantir o acompanhamento médico-oftalmológico periódico.
1: Além do acompanhamento médico, os pais também devem observar mudanças no comportamento visual das crianças. O especialista orienta sobre alguns sinais que podem indicar dificuldade para enxergar.
2: Os pais devem estar atentos quando a criança começa a apertar os olhos para enxergar de longe, aproximar muito o rosto de livros, cadernos ou telas, reclamar de dificuldade para ver o quadro na escola, apresentando uma queda do rendimento escolar, dores de cabeça frequentes ou a necessidade de trocar os óculos em intervalos curtos. Muitas vezes a própria criança não percebe que está enxergando mal e o problema só é identificado em um exame médico oftalmológico.
1: De Florianópolis para a Rede de Notícias Acaerte, Vanessa Carini.
0: Nesse momento, 16 horas 48 minutos dessa segunda-feira, seguimos na casa dos 25 graus de temperatura. A gente vai fazer um breve intervalo e volta já com mais informações aqui no seu Videira Notícias. Não sai daí, voltamos já.

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6: Rádio Videira. 16 horas e 51 minutos pelo horário de Brasília. Eu sou Ernesto Júnior, sigo te fazendo companhia por aqui no seu fim de tarde, na edição de hoje do Videira Notícias. Seguimos aí com 25 graus de temperatura e a gente vai falar agora sobre a expectativa aí para compras no Dia dos Pais, que está chegando e que está aí com a expectativa de intenção batendo recorde com um crescimento de 6,1% e deve chegar a R$ 255 aqui em Santa Catarina. Novamente a gente vai fazer o contato com a rede de notícias Acaerte, aí com o repórter Cadu Reis, que vai trazer todos os detalhes.
7: A intenção de gastos dos consumidores catarinenses com presentes para o Dia dos Pais cresceu 6,1%, chegando a um valor médio recorde de R$ 255. O montante é o mais alto da série histórica de pesquisas iniciada em 2018 pela Federação do Comércio de Bens, Serviços e Turismo de Santa Catarina. Entre os 7 municípios de realização do levantamento neste ano, Criciúma lidera a expectativa de gastos com média de R$ 330. Seguida por Blumenau e Itajaí, com cerca de R$ 289 cada, Chapecó R$ 241, Florianópolis R$ 239, Joinville R$ 201 e Lages com R$ 197. A economista da Fecomércio Santa Catarina, Edilene Cavalcante, ressalta.
8: É um valor recorde desde que a gente começou a fazer essa pesquisa aqui na Fecomércio. A maior intenção de gasto registrada desde 2018. É uma importante data para esse período de inverno para movimentar mais o comércio. É um resultado que está alinhado com o desempenho das vendas do varejo de Santa Catarina nos últimos meses e no mês de maio a gente teve uma alta de 4,6%. A intenção de compras cresceu em 4 das 7 cidades que participaram dessa pesquisa. A gente teve um destaque bastante positivo no município de Criciúma, que registrou o maior aumento, 42%, passou de R$ 232 para R$ 330 nesse ano. Por outro lado, a gente teve algumas reduções em Lages, Blumenau e Chapecó.
7: Entre os destaques das listas catarinenses de presentes para o Dia dos Pais estão itens de vestuário, calçados, perfumes e cosméticos. Como detalha a economista da Fecomércio Santa Catarina, Edilene Cavalcante.
8: O item mais procurado para presentear os pais nessa data são itens de vestuário. 42,7% dos entrevistados relataram que pretendem comprar esse tipo de presente. Em seguida, a gente tem calçados, 21,1% das intenções. Perfumes e cosméticos em terceiro lugar com 19,6%. Mas outros presentes também estão na lista, como eletrônicos, artigos de decoração, itens automotivos, livros, celular e smartphone. O local de compra preferido aqui no estado continua sendo o comércio de rua. 51% dos entrevistados relataram que pretendem comprar no comércio local, um aumento de 0,6 ponto percentual em relação ao ano passado. Em seguida, a gente tem as compras pela internet, 22,8%, lojas de shopping, 17%, camelôs e revendedores também fazem parte dessas preferências na hora da compra.

0: A pesquisa da Fecomércio Santa Catarina entrevistou 2.100 pessoas entre os dias 22 de junho e 12 de julho nos municípios de Blumenau, Chapecó, Criciúma, Florianópolis, Itajaí, Joinville e Lages. Confira o levantamento na íntegra em notícia no site acaerte.com.br. O Dia dos Pais é comemorado no segundo domingo de agosto, que neste ano cai no dia 9. De Florianópolis, da Rede de Notícias Acaerte, Cadu Reis.
1: Vamos falar agora aqui de Videira novamente, isso porque o município voltou a ocupar posição de destaque no cenário científico ao sediar no último fim de semana a 13ª edição do Simpósio Catarinense de Astronomia. O evento reuniu pesquisadores, professores, estudantes e apaixonados pela astronomia de Santa Catarina e também de outras regiões, consolidando o município como um dos principais polos de pesquisa, ensino, também divulgação científica da área no país. Durante o encontro, especialistas compartilharam pesquisas, experiências, também metodologias voltadas ao ensino da astronomia, além de promover debates sobre avanços científicos e tecnológicos relacionados ao estudo do universo. A programação também contemplou formação de professores da região, fortalecendo o ensino da ciência nas escolas. O secretário de Cultura e Turismo de Videira, Yuri Piccolo Reis, destacou que receber um evento deste porte amplia o acesso da população ao conhecimento científico e valoriza a estrutura existente no município. Segundo ele, Videira possui um dos mais modernos equipamentos dedicados à astronomia em Santa Catarina e incentivos, aí como o simpósio, aproximam crianças, estudantes e a comunidade do universo científico. O secretário ressaltou ainda que o município já desenvolve um trabalho permanente por meio do Polo Astronômico de Videira, contando com profissionais reconhecidos nacionalmente. A coordenadora do Polo Astronômico, Gleice Kelly de Lima, comemorou o retorno do simpósio à Videira e destacou o sentimento de orgulho da comunidade científica local. Segundo ela, participaram do encontro representantes de universidades, laboratórios, escolas, clubes de astronomia e grupos de pesquisa. Ela disse que o coração videirense está aquecido, aquecido no último fim de semana por receber tantas pessoas. Ela destacou que vieram pesquisadores e professores aí de universidades, projetos e grupos de astronomia de várias regiões do Brasil. Essa foi a terceira oportunidade em que Videira sediou o Simpósio Catarinense de Astronomia. As edições anteriores ocorreram nos anos de 2013 e 2022, demonstrando a confiança da comunidade científica no trabalho desenvolvido pelo município. De acordo com Gleice Kelly, a escolha recorrente de Videira evidencia a qualidade da infraestrutura existente e o reconhecimento do trabalho realizado pelo Polo Astronômico. Além das ações desenvolvidas pelo poder público, Videira conta com um dos principais clubes de astronomia e mais ativos de Santa Catarina, o Pálido Ponto Azul. A presidente da entidade, Maria Eduarda Zimmermann, destacou que um dos principais objetivos do clube é aproximar a população da ciência e despertar o interesse pela astronomia, especialmente entre crianças e jovens. Aí um evento que movimentou ao finzinho da última semana até o sábado aqui em Videira, trazendo destaque aí para os estudos científicos envolvendo o nosso céu. E antes de a gente encerrar, a gente vai trazer uma atualização de uma situação que ocorreu aí algumas dias atrás no Campeonato Futsal, Municipal de Futsal aqui de Videira, onde tivemos aí o registro de uma briga entre jogadores. A Comissão Disciplinar e de Fiscalização Desportiva aplicou punições aí a 8 atletas envolvidos na briga generalizada registrada durante uma partida da segunda divisão. As decisões foram publicadas na última quinta-feira e passam a valer imediatamente após a ciência oficial dos atletas e também das equipes envolvidas. Aí, as sanções impedem aí os jogadores de participar de qualquer atividade ou competição promovida pela Fundação Municipal de Esportes aqui de Videira durante o período das suspensões. Conforme a decisão, 6 atletas receberam suspensão de 760 dias, equivalente a aproximadamente 2 anos, enquanto outros 2 foram penalizados com expressivos 880 dias, cerca de 2 anos e meio de afastamento das competições municipais. Segundo a comissão, todo o processo respeitou os princípios do contraditório e da ampla defesa. As informações estão lá no portal RBV e também nas nossas redes sociais. Nesse momento, falta 1 minuto para as 17 horas dessa segunda-feira. E eu te faço um convite para que você acesse o nosso Instagram, o nosso canal no Spotify, confira as informações completas por lá, também no

portal RBV e desejo a todos um excelente fim de tarde, uma ótima noite. Eu retorno amanhã às 8 horas da manhã junto com o João Luiz Bariveira no Café com Notícias com os primeiros destaques desta terça-feira. Por aqui está chegando Fábio Lima com o Entardecer no Sertão. A todos, excelente finzinho de tarde e até amanhã.

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muito bem para você ligado aqui na programação da sua Rádio Videira. Uma ótima tarde para você. Estamos chegando com mais uma edição do Entardecer no Sertão. A pessoa pergunta, cadê o Tibes, né? O Tibes acabou de sair daqui apresentando o show da tarde. Hoje trocamos todos de horário, né? Afinal de contas, a nossa amiga Araceli foi fazer um procedimento, mas amanhã já está de volta. Assim como o Tibes também amanhã estará de volta no Entardecer do Sertão. Eu sou o Fábio Lima, é um prazer estar com você nessa tarde de segunda-feira, dia 27 de julho, ano 2026. 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O Entardecer do Sertão está no ar, desejando para você uma ótima tarde de segunda-feira, hoje 27 de julho, ano 2026. Para você, amigo, amiga, comemorando uma data especial como seu aniversário, parabéns para você, muitos anos de vida e de presente toda a nossa programação. Já começamos do jeito que você gosta, com muita música boa, aumente o volume, o nosso Entardecer está no ar. E vamos juntos até às 19, em 88.5, a sua melhor sintonia, essa é a sua Rádio Videira. Abrimos com Leandro e Leonardo.

0: Videira, pra você, ótima tarde. Esse é o Entardecer no Sertão, tocando pra você Mano e Magno com Teodoro e Sampaio por causa dela. Agora 5h16, a gente volta já. Rádio Videira confirma 5h16.
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2: Opa, estamos de volta, tudo beleza, tudo bem? Boa tarde pra você.
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2: Estamos juntos sim na melhor sintonia, Entardecer no Sertão, melhor da música sertaneja pra você.
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2: Muito bem, agora sim, estamos por aqui com você até às 7 horas. Bom demais ter você, o nosso querido ouvinte. Prazer enorme estar com você aqui na Rádio Videira 88.5. Eu sou o Fábio Lima. Vamos juntos até às 7, hein? 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Para você, uma ótima tarde. Agora 5h21. Vamos seguindo, né, com a nossa programação. Mandar um beijão pra Gorete, lá no Santa Teresa. A Eliandra. Eliandra também tá com a gente. Alô, Gilberto, aquele abraço pra você. Mandar um abraço também pro Estevam, sintonizado lá no bairro Alvorada. Alô, você do Bom Sucesso. E também a Celina, lá no Campo Experimental. Aquele abraço. 5h22. Felipe Falcão, deixa eu te amar, por favor. Essa é bonita, hein?

0: essa é a sua Rádio Videira, agora 5h33, boa tarde, Zé Vitor, Israel, Bruno e Denner, só lembranças, já já mais músicas pra você, uma ótima tarde, muito obrigado pela audiência, já já tem mais músicas, hora certa, 5h33.
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3: Muito bem, já estamos de volta. Como vai você, meu amigo? Como vai você, minha amiga? Tudo beleza? Tranquilidade? Como é que foi o dia hoje? Tudo bem? Legal, espero que sim, que o nosso Papai Celestial possa estar com você, abençoando sua casa, abençoando sua vida, os nossos queridos ouvintes, né? Que nos fazem companhia desde muito cedo, né? Afinal de contas, a nossa programação está no ar 24 horas por dia. E nós estamos no ar com o Entardecer no Sertão, levando para você o melhor da música sertaneja. Eu sou o Fábio Lima, até às 7 com você, tá? 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Nós temos sempre o melhor time de patrocinadores, né? 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5 horas mais 40 minutos, 5h40 para você, uma ótima tarde, nosso muito obrigado pela audiência, seguimos com mais músicas. Olha, essa é a dupla, William e Renan, A Viola Chora. A sequência tem Amado Batista atendendo o seu pedido. É muito bom ter você junto com a gente, uma tarde maravilhosa, uma semana de paz e alegria para você e toda a família.

0: Jovens, é a Rádio Videira pra você, uma ótima tarde, boa demais, hein? Vinícius e Matheus, Nova York, ouvimos também Amado Batista, Celesteiros das Noites, pra você uma ótima tarde, é hora de intervalo, amigo, amiga, continua sintonizado, é rapidinho, a gente volta já com mais música sertaneja pra você, em casa, no trabalho, onde quer que você esteja. 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
0: Opa, estamos de volta, agora 5 horas mais 55 minutos, prazer estar com você na comunicação, seu amigo Fábio Lima, já convocando você, o nosso ouvinte, para indicar sua música, o seu sucesso também, afinal de contas...

O que seria do nosso programa sem a sua participação, sem a sua audiência, né? Um grande abraço para você, muito obrigado pela parceria, pela companhia, tá nos ouvindo pelo rádio, pelo aplicativo, em todos os nossos canais, você é sempre muito bem-vindo por aqui, tá? Olha, gente, dá um toque especial para você, atenção, é importante essa dica, hein? 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Já pensou? Você sem poder ouvir esses modão que a gente toca para você aqui no Entardecer do Sertão, na Alvorada Sertaneja, durante toda a programação da número 1 do seu rádio, a Rádio Videira? 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Seguimos, hein? Seguimos por aqui com mais música já, mas antes falar para você do Itália Atacadista com ofertas imperdíveis. 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Agora 5h28, 5 horas mais 28 minutinhos. A gente segue por aqui tocando mais sucessos pra você. Essa é boa, hein? Valéria Barros e Fátima Leão, Em Cima de Outro. Essa versão ao vivo tá demais. Se liga aí.

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1: Olá, meu irmão, minha irmã, meu amigo, minha amiga, que bom estarmos juntos nesta segunda-feira. Bom demais estar aqui juntinho com você, com sua família, começando mais uma semana na proteção divina, na intercessão de Nossa Senhora, sempre ao nosso lado, sempre intercedendo por todos nós. Quero colher você, onde quer que você esteja, a sua intenção, o seu pedido, neste início de semana, dizendo assim: o anjo do Senhor anunciou a Maria, e ela concebeu do Espírito Santo. Eis aqui a serva do Senhor, faça-se em mim segundo a vossa palavra. O Verbo se fez carne e habitou entre nós. Na história da vida de hoje, eu quero falar para você: ser importante. Há um provérbio que diz: é bom ser importante, mas mais importante é ser bom. Seja simples, atencioso, despretensioso, trate as pessoas ricas ou pobres, elas se encarregarão de fazer o seu elogio. Não queira você mesmo se promover, não se preocupe com a sua imagem, sua fama e sua glória. Os fariseus do tempo de Jesus é que buscavam a própria glória, e Jesus os chamou de hipócritas, sepulcros caiados, bonitos por fora, mas cheios de podridão por dentro. É, meu irmão, minha irmã, meu amigo, minha amiga, ser importante, aonde que está a importância de uma pessoa? Na fama? No dinheiro? Não. Está em ser bom. Há um provérbio que diz: é melhor ser importante, mas o mais importante é ser bom. A importância da bondade do coração de uma pessoa, tratando bem aqueles que estão ao seu redor, no seu trabalho, na sua família, é onde nós vamos ganhar a nossa recompensa. Mas não queira você fazer uma atitude: ah, Padre Jair, porque eu estou fazendo isso, fazendo aquilo, né? Parabéns, ótimo que você está fazendo coisas boas, mas não precisa trazer elogios para você mesmo. Deixe que as pessoas busquem e elas vão falar de você, se você está fazendo isso de coração. Porque Jesus realmente dá uma orientação muito clara para nós. Os fariseus do seu tempo também faziam isso, buscavam a própria glória, né? Eram os que se lamentavam na praça, que rezavam publicamente, né? Estavam ali chorando, né? Parecia que estavam assim convertidos, mas Jesus chama de hipócritas. Sepulcro caiado é um túmulo branco por fora, mas por dentro a gente sabe que um túmulo, dentro de um túmulo, tem coisa podre. É uma pessoa que faleceu, morreu, e está ali, ela apodreceu. E por isso diz: cheios de podridão por dentro. Por isso, o nosso externo não pode demonstrar aquilo que o interno não vive. E isso temos uma sintonia, que o nosso interior mostre o nosso exterior, aquilo que nós estamos vivendo. E não se preocupe com os elogios. Faça o bem, que a tua recompensa virá. Quero assim te colocar nos braços desta mãe, com muito carinho, nesse início de semana, dizendo: ó minha senhora, ó minha mãe, eu me ofereço toda a vós em prova do meu amor para convosco.

0: rico, e vos consagro hoje e sempre meus olhos, meus ouvidos, minha boca, meu coração, inteiramente todo o meu ser, porque assim sou vosso, ó incomparável Mãe. Guardai-me, defendei-me como bem e propriedade vossa. Sou todo vosso, Maria. Sede minha mestra de vida, com Cristo e para Cristo. Amém. Ave Maria, cheia de graça, o Senhor é convosco. Bendita sois vós entre as mulheres, e bendito é o fruto do vosso ventre, Jesus. Santa Maria, Mãe de Deus, rogai por nós, pecadores, agora e na hora de nossa morte. Amém. Pela intercessão de Nossa Mãe Maria, Deus derrame suas bênçãos sobre você e sua família. Em nome do Pai, do Filho e do Espírito Santo. Amém. Obrigado, meus irmãos. Obrigado, minhas irmãs. Um beijo no coração de todos. Fiquem todos na proteção divina. Nos encontraremos aqui, rezando com você e por você.
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Trio Parada do...

Boa essa, hein? Tinoco e Tinoquinho, a moreninha linda. Ouvimos também Jacó e Jacozinho tocando viola. Quero mandar um abraço para todos que estão nos ouvindo nesse exato momento no centro de Videira, toda a região. Aquele abraço para vocês, muito obrigado pela audiência. O Lair de Pomeia tá junto com a gente. Alô, Lair, aquele abraço para você. Tá mandando um abraço para todos os conhecidos, amigos que estão também sintonizados com a gente. A Filhona, que também tá junto com ele na audiência, que legal. Aquele abraço para vocês todos, muito obrigado, viu? Olha, 6 horas. Mais 16 minutos, 6:16, é hora de intervalo, a gente volta já, tocando muito mais sucessos, muito mais músicas. É um prazer ter você junto com a gente em mais uma edição do Entardecer no Sertão.

0: Arbitrão era 18 e 16.
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8: Bom dia para todos os ouvintes. Vamos para uma terça-feira onde as temperaturas da tarde voltam a subir, pessoal. Nós temos máximas aqui pelo meio-oeste no início da tarde, se aproximando aí de 26 a 28 graus na maioria das nossas cidades. É um dia onde, de novo, vai mesclar momentos de aberturas de sol com outros de céu mais nublado, né, com predomínio maior da nebulosidade. E nessa mescla estaremos o decorrer dessa terça-feira. Com um vento norte que sopra associado a esse aquecimento, aquele vento que tem a sua, né, as suas rajadas, 40, 50 km por hora. Então atenção a esse vento que sopra antes da chuva, porque essa, a chuva, está prevista para o decorrer dessa quarta-feira. No avanço de uma frente a partir do Rio Grande do Sul, temos um céu mais encoberto e a previsão, pessoal, é que chova na quarta-feira. Não o dia inteiro, vai ter momentos de tempo seco, mas à medida que a quarta-feira ocorre, essa chuva acaba aparecendo. Com isso, as temperaturas não subirem tanto, 20, 21 graus, as máximas da quarta, e a previsão, pessoal, é que essa chuva ela seja bem distribuída, ou seja, pega todas as áreas, mas alguns pontos vai chover mais forte, com temporais, e outros não. Então, atenção, mesmo que seja isolado, para essa situação, inclusive com trovoadas, raios, isoladamente algum granizo, algum vento, atenção a temporais isolados na quarta. Abraço a todos, informações do tempo, da Puchowski, Meteorologia.
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0: Essa é a Rádio Videira pra você. Uma ótima noite. 6 horas mais 31 minutos. 88.5, levando você de encontro à saudade. Mais uma edição do Entardecer no Sertão. Lembrando que amanhã tem o Tibis de volta na programação, né? Trazendo pra você um repertório fantástico pra você matar a saudade na rádio que você mais ouve. Rádio Videira, 6 horas 32 minutos.
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0: Muito bem, gente, já estamos de volta. 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Para vocês, uma ótima noite. Eu sou Fábio Lima, tô indo nessa. Um grande abraço. Amanhã tem mais Entardecer no Sertão com o Tibis. Claro que nós continuamos por aqui, tocando mais músicas para você. Beijos, abraços e, claro, uma ótima noite.
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0: Agora tem Sérgio Correia e Paulinho, Cerca de Espinho. 6 horas 35 minutos.

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dia 20 de agosto de 1950, foi gravado o primeiro disco de Zé Carreiro e Carreirinho. Foi um sucesso nacional.

fechar com uma chave de ouro, vamos para o ano de 1960. Zé Carreiro fez esta letra e acabou servindo para ele mesmo. Espelho da Vida.

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1: Boa noite, estamos de volta para mais uma edição do Videira Notícias. A Visan iniciou, nesta segunda-feira, uma importante obra de infraestrutura para ampliar e modernizar o sistema de abastecimento de água no bairro Cibrazém. Os trabalhos contemplam a implantação de uma nova rede de distribuição nas ruas Eugênio Fantin e Castelo Branco, com previsão de duração de aproximadamente 90 dias. Durante a execução da obra, o trânsito será totalmente interrompido nos trechos em obras, sempre das 8 às 12 horas e das 13h30 às 17h30. A orientação é para que motoristas e moradores utilizem rotas alternativas e redobrem atenção à sinalização instalada no local. Segundo a Visan, o cronograma poderá sofrer alterações conforme as condições climáticas ou em razão de necessidades técnicas identificadas ao longo da execução dos serviços. A implantação da nova rede faz parte dos investimentos da Visan para fortalecer o sistema de abastecimento de água e garantir maior eficiência na distribuição para os moradores da região. Após a conclusão dos serviços, as vias receberão repavimentação asfáltica, proporcionando melhores condições de trafegabilidade e mais segurança para quem circula pelo bairro. A menos de 3 meses do início das votações para as eleições de 2026, a Polícia Federal contabiliza 753 investigações em andamento sobre crimes eleitorais instaurados entre janeiro e julho deste ano. De acordo com a corporação, a maior parte dos procedimentos apura suspeitas de Caixa 2, compra de votos, falsidade ideológica e inscrição fraudulenta de eleitores. O número, que dá uma medida de quase 4 casos por dia, corresponde aos inquéritos policiais instaurados pela corporação entre janeiro e julho. Nesta etapa da investigação, a Polícia Federal reúne provas para avaliar se haverá indiciamento dos suspeitos ou arquivamento do caso. Do total de apurações, 2 procedimentos tratam-se de termos circunstanciados, infrações de menor potencial ofensivo, e 8 referem-se a flagrantes em possíveis irregularidades conduzidos a unidades policiais. Ceará e Rio de Janeiro lideram o volume de investigações de crimes eleitorais, com 81 casos cada, seguidos pelo Maranhão, com 79. No extremo oposto do país, o Distrito Federal soma 2 e Roraima contabiliza 6. Videira voltou a ocupar posição de destaque no cenário científico ao sediar, no final de semana,

0: A 13ª edição do Simpósio Catarinense de Astronomia. O evento reuniu pesquisadores, professores, estudantes e apaixonados pela astronomia de Santa Catarina e de diversos estados brasileiros, consolidando o município como um dos principais polos de pesquisa, ensino e divulgação científica da área no país. Durante o encontro, especialistas compartilharam pesquisas, experiências e metodologias voltadas ao ensino da astronomia, além de promover debates sobre os avanços científicos e tecnológicos relacionados ao estudo do universo. A programação também contemplou formação de professores da região, fortalecendo o ensino da ciência nas escolas. O secretário de Cultura e Turismo de Videira, Yuri Piccoli Hentz, destacou que receber um evento desse porte amplia o acesso da população ao conhecimento científico e valoriza a estrutura existente no município. Segundo ele, Videira possui um dos mais modernos equipamentos dedicados à astronomia em Santa Catarina e iniciativas como o simpósio aproximam crianças, estudantes e a comunidade do universo científico. Este foi o Videira Notícias, que volta daqui a pouco com outras informações.
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1: Olá, boa noite. Estamos chegando para a última edição de hoje do Videira Notícias. As hepatites virais são doenças que atingem o fígado e, na maioria das vezes, evoluem de forma silenciosa, sem apresentar sintomas nas fases iniciais. Justamente por isso, muitas pessoas convivem com a infecção durante anos sem saber, o que aumenta o risco de complicações graves, como cirrose e câncer de fígado. Durante o Julho Amarelo, mês dedicado à conscientização sobre as hepatites virais, a Vigilância Epidemiológica de Videira reforça a importância da prevenção, da vacinação e da realização dos testes rápidos disponíveis gratuitamente pelo Sistema Único de Saúde, o SUS. A enfermeira da Vigilância Epidemiológica, Rafaela Gomes, explica

0: Que os principais vírus de interesse para a saúde pública no Brasil são os das hepatites A, B e C. A hepatite A é transmitida pela ingestão de água ou alimentos contaminados. Segundo a profissional, a doença costuma ser aguda e, na maioria dos casos, o próprio organismo consegue eliminar o vírus sem deixar sequelas. Já as hepatites B e C têm formas de transmissão semelhantes. O contágio pode ocorrer por meio do contato com o sangue contaminado, relações sexuais sem proteção, compartilhamento de lâminas de barbear, alicates de manicure, materiais utilizados para tatuagens e piercings que não estejam devidamente esterilizados. Os motoristas com idade entre 50 e 70 anos devem ficar atentos às novas regras para a renovação da Carteira Nacional de Habilitação CNH. Com as alterações promovidas pela Lei nº 15.428/2026, no Código de Trânsito Brasileiro, CTB, o prazo de validade do documento para essa faixa etária passou a ser de 5 anos. Para condutores com menos de 50 anos, a validade permanece em 10 anos, enquanto motoristas com 70 anos ou mais devem renovar o documento a cada 3 anos. Entre as principais novidades da legislação está a possibilidade de renovação automática do documento. O benefício é voltado aos condutores inscritos no Registro Nacional Positivo de Condutores, que não cometeram infrações sujeitas a punições nos 12 meses anteriores ao vencimento da habilitação. Contudo, para os motoristas da faixa de 50 a 70 anos, esse procedimento simplificado só poderá ser utilizado uma única vez, retornando ao modelo tradicional nas renovações seguintes. O presidente Luiz Inácio Lula da Silva e seus principais adversários aparecem em cenários de disputa competitivos para a eleição presidencial de 2026, segundo a pesquisa BTG Nexus, divulgada nesta segunda-feira. O levantamento mostra os percentuais de intenção de voto para o primeiro turno e indica empates técnicos nas principais simulações de segundo turno. Este é o primeiro estudo divulgado desde os anúncios das tarifas de 12,5% e 25% impostas pelo presidente dos Estados Unidos, Donald Trump, sobre produtos brasileiros. Na intenção de voto para o primeiro turno, Lula passou de 40% para 42% em comparação com a pesquisa anterior divulgada em 13 de julho. O senador Flávio Bolsonaro oscilou de 34% para 33%, enquanto os demais pré-candidatos permanecem estáveis dentro da margem de erro. Nas projeções para segundo turno, Lula registra 47% das intenções de voto contra 43% de Flávio Bolsonaro. No levantamento anterior, o placar era de 47% a 44%, mantendo o cenário de empate técnico. O presidente também aparece numericamente à frente do ex-governador de Goiás, Ronaldo Caiado, por 45% a 43%. Na rodada anterior, a diferença era maior, 47% a 38%. Diante do ex-governador de Minas Gerais, Romeu Zema, Lula marca 46%, enquanto o adversário soma 42%. Em julho, o cenário era de 47% a 40%.
1: Você acompanhou a última edição de hoje do Videira Notícias, que volta amanhã. Uma ótima noite e até lá.
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1: Felipe Barão,

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1: Maiara e Maraísa, me ajuda com a questão pessoal.
2: O que você precisa, John?
1: Supera ela, por favor.

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vou até... Você sabe, né? 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
1: Olá, boa noite.
2: Boa noite para você que nos acompanha em todo o país.
1: Segunda-feira, 27 de julho de 2026.
2: Vamos aos destaques do dia.
1: Estatuto da Igualdade Racial completa 16 anos.
2: Um marco legal no fornecimento de direitos e geração de oportunidades.
1: E quem conversa com a gente sobre os avanços da lei é Bárbara Oliveira, secretária executiva do Ministério da Igualdade Racial.
3: O Estatuto, ele fez um processo de trazer como responsabilidade para o Estado brasileiro a obrigação de enfrentar o racismo nas suas políticas, nas suas ações.
2: Proteção no ar.
1: Na hora de escolher o que as crianças assistem e jogam, a classificação indicativa é a maior aliada de pais e responsáveis.
4: A classificação indicativa leva em conta se a produção exibe cenas de violência, se há conteúdo sexual ou de nudez, ou se faz uso ou referência a drogas lícitas e ilícitas.
2: Cultura.
1: Teatro Amazonas em Manaus e o Teatro da Paz em Belém são reconhecidos como patrimônio cultural do mundo. Luana Karen.
5: Os teatros passam a figurar juntos na lista do patrimônio mundial cultural da Unesco, com o nome Teatros da Amazônia.
2: Hoje na apresentação da Voz do Brasil, Mariana Jungmann e Luciano Seixas.
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2: Brasil e Coreia do Sul assinaram 5 memorandos de cooperação nas áreas de educação, energia, tecnologia industrial, atividades espaciais e esportes.
1: Os documentos foram assinados durante a visita do presidente sul-coreano Lee Jae-myung ao Brasil.
2: Os dois países vão fortalecer a cooperação em atividades espaciais pacíficas, biocombustíveis e energia limpa, intercâmbio entre universidades e atletas e incentivo à pesquisa e inovação.
1: Brasil e Coreia do Sul também retomaram as negociações para um acordo comercial entre o país asiático e o Mercosul.
2: Em 2025, o intercâmbio comercial entre os dois países chegou a 11 bilhões de dólares. O Brasil também abriga a maior comunidade coreana na América Latina.